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0: São 7 horas.
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Olá amigos e fiéis seguidores do Palco do Povo, foi assim que iniciei mais uma edição com a Banda Sinfónica da Guarda Nacional Republicana e a peça Festival Interlude de Ton van Grevenbroek. Dirigiu o maestro Jacinto Monteso. A seguir tem a marcha Florisol de Nuno Osório, uma interpretação da Banda Marcial de Sinfãs com a direção de Benjamin Vieira da Silva.

A banda marcial de Sinfãs com a marcha Flor e Sol. De seguida iremos escutar o concerto para tuba de Jorge Salgueiro, uma interpretação da Banda Sinfónica Portuguesa, sob a direção de Francisco Ferreira. Tuba solo, Sérgio Carolina.

A presença do tubista Sérgio Carolino e a Banda Sinfónica Portuguesa com o concerto para tuba de Jorge Salgueiro. De seguida, escutaremos a rapsódia Volta a Portugal, um arranjo de Luís Cardoso. Interpreta a Banda de Música de Loureiro, sob a direção de José Pedro Figueiredo.

A Rapsódia volta a Portugal pela Banda de Música de Loureiro. E assim está praticamente concluída mais uma edição do Palco do Povo. Eu sou o Daniel Vieira e deixo-vos com a marcha fúnebre O Cemitério, um arranjo de Orlando Rocha em homenagem aos finados. O próprio dirige a Banda Marcial de Cambres. Um abraço e até ao próximo Palco do Povo.

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0: São 8 horas.
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0: São 9 horas.
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0: Bom dia para todos os ouvintes da VFM. São 9 da manhã, estamos a iniciar mais um programa de rádio para ficar na sua companhia até ao meio-dia.
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Bem-vindos à sintonia da VFM e a este programa aos domingos de manhã, Ecos Lusitanos, das 9 até ao meio-dia, é uma produção para a VFM de Fernando Morgado. Há em cada amanhecer uma vida para viver. E você, na nossa companhia, vai viver a vida o melhor possível, acompanhado com boa música. E nesta primeira hora, vamos até ao Minho, canto daqui. São muitos anos de cantigas, e eu diria mais até, unidos pela paixão pela música e pelo prazer de cantar, o grupo Canto Daqui surge como uma associação cultural que procura transmitir à cultura portuguesa aquilo que existe de mais profundo nas suas raízes, deixando um importante tributo para as gerações futuras. Este grupo, Canto Daqui, é do Minho, foi fundado ou formado no ano de 1984, um momento com todos, através das suas cantigas, muitos anos de cantigas, o reflexo de mais de 30 anos a cantar e a transmitir ao mundo a voz da cultura tradicional portuguesa. O tipo de instrumentos, na sua maioria de cariz tradicional, associado aos arranjos musicais e à originalidade com que interpretam as canções, atribui-lhe uma sonoridade única que tem vindo a ganhar presença no panorama da música tradicional e portuguesa. E, portanto, nesta primeira hora, por aqui vai passar o Canto Daqui. Vamos até ao Minho e à cidade de Braga. Eu agradeço ao meu grande amigo que por lá está e eu tenho muita consideração por ele, que me enviou este CD. É um CD daquela zona, de Braga, de Vila Verde, enfim, pronto, é Minho, está tudo dito. E quero ter a certeza de que o Minho está connosco, porque eu tenho passado aqui muita música tradicional e popular portuguesa do Minho. Vamos então hoje, uma vez mais, até ao Minho, nesta primeira hora.

O seu dia hoje tem mais música na companhia da VFM e deste programa Ecos Lusitanos.

Canto daqui é o que estamos a ouvir, são canções do Minho e vozes espetaculares. É formado por 10 elementos, são 8 homens e 2 meninas. Eu só vou dizer o nome das meninas. Maria Sameiro, assim é que é, Maria Sameiro Dias e Catarina Araújo. Ah, esta é a minha prima, de certeza. Braga está aqui hoje, está aqui o Minho também. A sua casa, onde está agora? Está no seu quarto? Está muito bem de estar, hoje é domingo. Não vai trabalhar, não tem que se levantar. No seu automóvel, quando viaja, quando se desloca para qualquer lado. No seu trabalho, no seu escritório, no seu armazém, na sua, no seu estabelecimento ao público. Pode acompanhar-nos com musiquinha. A música da VFM é para todas as horas da noite e do dia. Bom dia para si e esteja bem disposto nesta manhã de domingo.

Bom dia para si, com muita, muita saúde, paz e alegria. E acima de tudo, com vontade de viver na nossa companhia.

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Os passarinhos no Minho têm uma guitarra na garganta, foi o que nos disse esta canção. Meus amigos, nós queremos fazer de si o melhor ouvinte da VFM, para lhe dar prazer de viver, paixão pela música, e não só, e em estar connosco também, estar na nossa companhia. Programa de boa música, alegria, felicidade, carinho, boa vida e muito amor para todos nós. Isso é o mais importante. E acima de tudo, seja feliz para que a vida lhe corra bem e se for na nossa companhia, melhor ainda. Ah, pois é. Continuamos Canto Daqui.

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Música para si nesta manhã de domingo no programa Ecos Lusitanos. Música com coração, com saudades e amor à vida.

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Música com o coração, saudades e amor à vida de cada um de nós. Estamos a terminar esta primeira hora do programa de hoje, Ecos Lusitanos. Vamos fazer um pequenino intervalo e voltamos depois para a segunda hora, ok? Então, até já, fico por aí, nós voltamos já. E estivemos no Minho, na região de Braga, ouvindo canções e vozes do Minho, Portugal.

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0: ouvintes da VFM e do programa Aos Domingos Ecos Lusitanos. E nós já cá estamos no início da segunda hora. Já sabe que é sempre e sempre o melhor para si em termos musicais. Tivemos na primeira hora cantos de Qui, do Minho, canções bonitas, vozes excepcionais. E o certo é que agora na segunda hora o que é que vamos ter? Hã? O que é que quer ouvir? O que é que quer ouvir? Diga-me lá. Eu escolhi bandas de música para si. Hã? Que tal? Hã? Bom gosto? Eu também acho que sim. 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

Vamos então iniciar esta segunda hora com a banda de música da Sociedade Filarmónica União Mourense, os Amarelos. Eles são do Alentejo. É uma banda.

Alentejana, que foi fundada a 16 de agosto de 1921 e foi bom. A população juntou-se, conduziu à divisão dos elementos de uma outra banda e à criação imediata de uma banda nova em Moura, Sociedade Filarmónica União Mourense. E aqui vamos ouvi-la, a banda de Moura.

Ouvimos a banda da Sociedade Filarmónica União Mourense de Moura, Os Amarelos. E a direção musical é uma senhora que está à frente da banda. Haha, não sabia, também eu não, soube agora que li. É a dona Idália Maria Dias Calheiro. Parabéns, menina Idália, estar à frente de uma banda e comandar ali os homens e as mulheres também. Parabéns, Amora, Alentejo. E agora vamos até à Sertã. A Lenda da Celinda é a Filarmónica União Sertaginense e é da Sertã e foi fundada no ano de 1918.

Ouvimos a Filarmónica União Sertaginense, é da Sertã, e foi fundada no ano de 1918.

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2: Meus amigos, estivemos com a banda da Sertã e agora ficamos aqui na companhia de uma banda mais pertinho de nós, é Pessegueirense, Banda União Musical Pessegueirense, que é de Pessegueiro do Voga, do Conselho de Sever do Voga. Vamos ouvir como é que esta banda toca ali com o cheirinho do Rio Voga à beira. Deve ser bom, deve ser bom, deve, então não deve. Que maravilha, que maravilha. Pessegueiro do Voga, Sever do Voga.

Aqui ficou e vai continuar por mais pelo menos mais uma peçazinha. Pessegueirense, banda União Musical de Pessegueiro do Voga, que é do concelho de Severo do Voga.

Ouvimos a banda pessegueirense, Pessegueiro do Voga, de Sever do Voga. E não podemos passar mais peça nenhuma, porque são peças muito compridas, mas são boas, são bonitas. E vamos terminar com mais uma banda de música, esta segunda hora do Ecos. Lusitanos, com a Sociedade Lírica Moitense, de Moita do Ribatejo. E isto cheira-me a... a um espetáculo de taromático, parece que é. Hã? Vamos lá ver. É o comendador que está aqui.

Banda de música da Moita do Ribatejo. Eles aqui estão a finalizar esta hora.

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2: A última banda a tocar nesta hora foi a Banda Filarmónica Moita dos Ferreiros, que acabamos de ouvir, e por aqui passaram 4 bandas. É o tempo voa. A ouvir bandas, são peças muito grandes, muito compridas, tem 7, 8, 10 minutos e até 12, 14. Banda de Moita dos Ferreiros, Pessegueiro do Voga.
1: São 11 horas.
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Uma vez mais, muito bom dia para si. Cá estamos nós. Vamos para a terceira e última hora do programa de hoje. Ecos Lusitanos, aos domingos, das 9 até ao meio-dia, de Fernando Morgado. Tivemos na primeira hora música do Minho, na segunda hora bandas de música e na terceira hora música portuguesa. Olá, bom dia para si, que esteja bem disposto neste domingo.

nesta terceira e última hora, vamos ter aqui, vamos sonhar, costuma-se dizer, noites de sonho, eu digo, dia de sonhos, é isso mesmo que vamos ter. E a música também dá para sonhar.

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Uma vez mais, muito bom dia para si. Estamos na terceira e última hora do Ecos Lusitanos. E é o melhor da música para si. Aguardamos o almocito.

Albatroz foi o agrupamento que acabou de cantar e vamos ouvir mais uma canção deles. Albatroz, são do Porto.

o conjunto Albatroz e que deixou aqui duas canções bonitas. E agora vamos até Miranda do Douro e não vamos ouvir cantar em mirandês, mas eu também tenho aqui cantar em mirandês, mas hoje não. Hoje é só português e é o Nuno Cláudio que nos vai deliciar com a sua voz de Miranda. Maria Faia.

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Ora, muito bem, ouvimos aqui assim uma música, nem sei quem é que cantou isso, nem vale a pena. Pronto, é uma música portuguesa, tudo bem. Agora, os anos do Iê Iê. Ouviu falar nesses anos do Iê Iê? Oh, Iê Iê, Iê Iê, Iê Iê. Ah, é que era bom. Sucessos dos anos Iê Iê justifica mais uma seleção de muitas canções que eu tenho aqui. São 20 canções, mas não vamos ouvir as 20. O critério é o mesmo. É, sem selecionar nada, é começar a número 1 e ir por aí fora. Canções que foram sucesso em Portugal entre os finais dos anos 50 e os princípios dos anos 70. 50-70, veja bem. Canções facilmente identificáveis, que refletem a produção musical de uma década ou duas décadas, que são hoje hinos de uma geração. E tomar a juventude de hoje ouvir esta música, só que eles andam, andam no ar, andam nas nuvens, gostam mais de... Isto é música, não gosta? Ai, não gosta, então quem é que há de gostar? É a juventude, esses nem têm gosto. Olha que está, hein? Ai que maravilha! Procularam, hein? Que maravilha esta música! Ai, tão conhecida, tão bonita!

Para com ar foi a primeira canção do Iê. E agora? Ah, e agora vamos ter aqui Cliff Richard. Não, não, não, não, não. É agora, é assim. Ah.

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Música dos anos do Iê-Iê, anos 50, 60 e 70.

Meus amigos, prometo, está prometido que amanhã no programa, amanhã é segunda-feira, amanhã no programa de à noite, às 22 horas, das 22 às 24, eu vou passar esta musiquinha toda que são 20 canções dos anos IAE, anos 50, 60 e 70, por conjuntos maravilhosos e vozes. Eu já não ouvia isto, sei lá há quantos anos. Eu fui ao meu baú musical, eu hoje levantei-me às 8 da manhã para tratar de tudo, o programa começar às 9, mas eu tinha qualquer coisa em mente que me faltava e fui ao baú musical. E descobri lá este CD. Que maravilha, meus amigos. Portanto, está prometido. São 20 canções. Amanhã, se quiser ouvir tudo, já sabe. Expresso da noite. Viaje connosco e depois até pode adormecer e tudo, que não há problema nenhum nesta grande viagem através da música. E fica desde já convidado para o Expresso da Noite, amanhã, domingo, que é... Amanhã, domingo... Oh, Fernando, amanhã que é segunda-feira, hoje é que é domingo. Amanhã é segunda-feira. Expresso da Noite está na sua e na minha companhia. Ok? Vamos ouvir aqui mais este twist, que é tão bonito. Ai, tão bonito. Twist.

fim de semana, bom domingo, e amanhã está combinado, no Expresso da Noite, hein? Esta musiquinha que vai ouvir. Então até amanhã, bom dia para si, bom dia, até amanhã, obrigado.

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0: São 13 horas.
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0: de 4 em 4 anos, se competições de seleções estão acima de tudo, é um gosto, um privilégio para nós. E, bom, que sentimento é que tens antes desta grande final?
1: O meu sentimento a nível pessoal é um bocado frustrante, que era um ano que estava a contar que fosse uma outra seleção a estar presente, que era a nossa, claro. Depois, em relação ao jogo em si, à final, acho que vai ser um bom jogo. Duas boas equipas, duas boas seleções, onde, com maneiras diferentes, mas onde vai estar, de certeza, muita qualidade dos dois lados. E espero, sinceramente, que seja uma final à altura de um campeonato do mundo. A gente sabe bem que estes jogos são joguinhos muito, muito difíceis, muito complicados. Muitas vezes o espetáculo não é aquele que se espera, mas eu confio que vamos assistir a uma final ao nível do campeonato do mundo. Acho que, de um lado, uma seleção muito forte, muito organizada, muito boa em todos os momentos do jogo, e a outra, a garra, a força, aquele sentimento que eles trazem lá da Argentina, que tem sido fundamental. E acho que tem-nos, ao fim de cada jogo, tem-nos levado a ser um pouco também argentinos. Não? Amanhã, que vença amanhã.
0: O Vaz, acho que não vai levar a mal, mas ele perguntou se ele já comprou o grelhador, porque ele disse que ia comprar para a semana.
2: Está comprado, e vá para onde for, vou levá-lo comigo. Portanto, já tenho uma mala especial para transportar. Não, acho que foi uma boa forma de todos percebermos que, de facto, o que se joga dentro das quatro linhas vai além daquilo que se treina muitas vezes no campo, ou seja, esta questão da forma como o selecionador da Argentina lidera acaba por ser muito interessante também. Com toda a certeza, e segundo as suas palavras, portanto, ele melhor que ninguém o sabe, é fundamental o espírito que se cria de união entre os membros de uma equipa, portanto, e eu achei bastante interessante ele dizer que, se tiver que abdicar de algum tempo de treino para fazerem o seu churrasco, acho que é algo muito interessante, e ele diz que é fundamental para eles, porque, de facto, esta união acaba por vezes por marcar a diferença também depois dentro do campo. O Paulo fez uma caracterização muito, muito geral das duas equipas, mas que mostra muito bem aquilo, caracterizou muito bem aquilo que são as duas equipas que amanhã se vão defrontar na final. Portanto, por um lado, uma equipa que tem uma organização coletiva muito acima da média, e do outro, uma que, para além de, obviamente, ter também uma organização acima da média, porque, no caso contrário, não poderia chegar à final, acaba também por revelar este lado, muitas das vezes, que nós descuramos de que é tão importante no espírito de uma equipa. Portanto, para poder chegar a uma final, ou para chegar a títulos, é preciso muito mais do que aquilo que se treina dentro de campo. Portanto, eu estou expectante para ver o que é que vai acontecer.
0: José, o Mundial maior de sempre, em termos de equipas, em termos de jogos, sente-se que são as duas melhores que chegaram à final?
3: E quem ganha sempre melhor. Há muitas formas de ganhar, e, portanto, quem ganha tem o seu mérito em chegar, mesmo que concordemos ou gostemos, concordar não, porque se chega à vitória porque há mérito, mesmo que nos identifiquemos com aquela forma de jogar ou não, quem está na final terá sempre mérito. E acho que sim, que chegaram as duas melhores equipas. Eu diria que a seleção que mais me impressionou até determinado momento, sobretudo nas fases de grupos, era a França. Era a equipa que eu via com mais poder, mas fiquei surpreendido pela forma como a Espanha controlou o jogo contra eles. Até diria que foi eventualmente o jogo mais fácil que a Espanha teve, olhando para aquilo que fora o trajeto, ou a forma como o jogo decorreu.
0: Scaloni tem lançado, e a Luís de La Fuente tem a fiabilidade e da identidade. O que é que para ti te diz mais?
4: Bem, uma boa pergunta, porque é muito difícil de responder. Em primeiro lugar, esta questão que o Scaloni tem referido acerca da gestão de grupo como uma das maiores forças, isso é evidente. Eu acho que tem um lado um bocadinho perverso, que é depois começarmos a achar que isso

0: é tudo. Mas a realidade é que não pode ser só isto, não é? Portanto, nós andamos um bocadinho às vezes ao sabor das marés de determinadas modas. Claro que isto é algo diferenciador. Agora todos vão começar, como o Vaz diz, e bem com a brincadeira que fez, é exatamente enfatizar isso, que agora vamos comprar um jogador, vamos ter um goleador. A realidade é que, por exemplo, nós temos um selecionador espanhol com outras características, mas também não sabemos que tipo de ênfase. Uma coisa é aquilo que é mediatizado, que é destacado, outra coisa é que nós não sabemos como é que ele também, de que forma é que ele também dá importância a esta questão de grupo, de relações, como a Argentina tem. E isso pode acontecer. Aliás, há algumas características pessoais que também são associadas ao selecionador espanhol, que também referem um bocadinho a essa, uma boa relação, uma boa relação, calma. Resumindo, há ênfases, há características. Depois é evidente que quando os grupos agarram determinada característica dos treinadores, é evidente que depois eles querem potenciar isso. Se calhar nós olhamos para a Espanha como uma organização de jogo muito coletiva e o ênfase é através daí, a Argentina, como se diz muito, através desta força de grupo, mas a Argentina tem questões técnico-táticas muito interessantes, que também de uma forma perversa é dito que há uma espécie quase de autonomia ligeiramente regulada pelo selecionador, mas lá está, eu acho que é muito mais do que isso.
1: Eu estava a pensar naquilo que o Tiago estava a dizer, mas estava a pensar no meio-campo espanhol, isto é, que tem rodado tanto, mas a identidade, a forma de jogar é sempre a mesma. Ainda agora Pedri, que é dos melhores médios do mundo, não jogou no último jogo, jogou Fabián Ruiz no lugar dele. Como é que vês? E como é que vês também a entrada de Merino, por exemplo, que já com Portugal foi decisivo, depois acabou por ser decisivo e com a Bélgica também?
2: Sim, é, mas isso lá está a sair ao encontro daquilo que há pouco o Tiago acabou de falar. É uma questão muito mesmo. O que estamos aqui a falar em termos de motivações, não sei o quê, claro que é óbvio, não sendo tão exposto e tão mediatizado, de certeza que em Espanha isso acontece. E os jogadores, quando estão todos imbuídos no mesmo espírito, seja um jogador que entra, seja um jogador que joga de início, eles estão lá para isso. Como a qualidade na Espanha, nesse setor até mais do meio-campo, é tão grande e os jogadores estão todos preparados, o treinador prepara o jogo que vai ter, de acordo com o adversário, de acordo com o que ele achar que quer para aquele jogo, e faz essas mudanças. Mas isso é o que nós também muitas vezes fazemos nas nossas equipas, porque de certeza que de nós os quatro nunca, ou muitas vezes não repetimos a mesma equipa só porque ganhamos no jogo anterior. Há muitas características que nos fazem fazer alterações. Tendo os jogadores à disposição que são bons em qualquer para qualquer decisão de treinador, é fácil fazer isso, porque a Espanha tem uma qualidade enorme a nível do coletivo. E depois depende muito daquilo que o treinador quer, daquilo que se trabalha. E por isso muitas vezes nós falamos daquilo que vimos no jogo e do que acontece muitas vezes a seguir ao jogo estar feito. Mas nós não sabemos o que é que se prepara, não sabemos como é que eles estão a preparar o jogo e daí optarem naquele jogador. Agora, é lógico que nós preparamos um jogo, temos os atletas para aquele jogo e muitas vezes as coisas não saem como a gente quer, como os atletas querem, porque isso é fácil de acontecer. É porque do outro lado também alguém está a preparar a equipa para nos contrariar. E isto é o bom do futebol e é o segredo. É
1: Sim.
2: estarmos sempre, todas as semanas, todos os treinos, a tentar criar situações para, entre aspas, enganar o adversário. O caso do Merino é um caso desses. E depois é aquela parte de que o jogador tem motivacional, que já fez, vai voltar a fazer. Agora, jogar o Gavi, jogar o Pedro, jogar o Olmo, isso acho que parte muito do que se prepara, daquilo que o treinador acha. Mas muito mais importante, e dentro do que vamos a falar, é tudo o que o treinador esteja a preparar, a equipa estar com ele e acreditar nas ideias. Se isso acontecer, é tudo muito mais fácil, porque eles têm qualidade, e como o Tiago também acabava a falar, e é verdade, o espírito de equipa passa por aí. Não é por fazer uma grelhada que o espírito de equipa é melhor do que se calhar reunir os jogadores numa sala de hotel só eles a contar umas anedotas. Não tem muito. O espírito de equipa cada um cria à sua maneira. E depois também há as maneiras diferentes os argentinos têm essa maneira de fazer e mostrar. Acho que a Argentina pode ter uma coisa contra que esta parte da história, este jogo com a Inglaterra, acho que eles levaram aquilo para um campo que, de excesso. Eles, os argentinos, preferem se calhar ganhar a Inglaterra do que perder com a Inglaterra num jogo amigável e não serem campeões do mundo. E acho que eles nisso são muito, muito, muito vincados àquela parte do sentimento, do que foi a história. Agora, em relação à pergunta, acho que é muito isso. Parte muito por aquilo que se prepara, que se trabalha, e nos jogadores acreditarem nas ideias. Isso é essencial.
1: Deixa-me pegar no Vasco Pinto, e nós já falamos aqui naquilo que é o ferir, que é o jogar tanto de uma equipa como de outra, mas também acho que é importante falar aqui do não ser ferido. E se formos a ver, a Espanha só tem um golo de sofrido até à final. E a Argentina também tem-se aguentado, mesmo defensivamente, apesar de sofrer mais golos. Como é que tu vês essa parte?
3: Eu acho que, e o Zé há pouco também deu um toque relativamente a isso, né, que a Espanha está sempre muito bem posicionada para a transição defensiva. Eu acho que a Espanha é forte em todos os momentos do jogo. E isso faz com que, de facto, quando perde a bola, acaba por estar bem posicionada e por isso tem uma transição defensiva forte. É de facto uma equipa que defende bem porque ataca bem. Portanto, o que é que eu quero dizer com isto? Ou seja, eles, no momento de ter bola, são uma equipa que mentalmente prepara já a perda da bola, ou seja, não são uma equipa que se exponha. E depois tem, obviamente, que não é só as questões coletivas, mas as questões individuais também estão muito associadas a estas questões coletivas. Tem provavelmente, eu vou dizer apenas que é um dos melhores médios defensivos do mundo, ou um médio mais tradicional, vamos chamar assim, que faz com que a equipa tenha esse equilíbrio, mesmo quando tem bola. Portanto, eu recordo-me um pouco daquilo que eu tinha dito quando defrontámos a Espanha, e se fosse eu na pele de selecionador, deixava que a Espanha jogasse o seu jogo em termos de construção e deixava os centrais jogar à vontade. Portanto, não vejo a Argentina com capacidade para pressionar a Espanha no primeiro momento de construção da Espanha. Vejo sim uma Argentina a juntar linhas para não ser ferida, como tu disseste há pouco.
1: Sim.
3: E vejo uma Espanha que, por controlar também o momento de bola, o momento de organização ofensiva, que acaba por ser muito pouco ferida, que é de facto uma equipa que tem essa capacidade. Eu acho que a Espanha depois tem uma questão muito interessante, que é, acaba no momento com bola por tentar criar superioridades numéricas na zona da bola, e isso também faz com que, ao perder a bola, tenha mais gente nessa zona onde tinha bola para poder reagir à perda. Portanto, aqui agora, isto não é não é sinónimo de que de facto que a Espanha vá ser campeã do mundo. É um jogo, o jogo também tem questões, eu não diria aleatórias, mas tem questões que os treinadores não controlam, nem, e acontecem, como um cartão, uma bola parada, que muitas vezes são trabalhadas, mas as questões individuais marcam um pouco também a diferença. Portanto, eu acho que pode acontecer, de facto, a Argentina ser campeã do mundo, mas o que fomos vendo ao longo deste campeonato do mundo, como tu disseste, foi uma Espanha que raramente foi ferida, porque é de facto muito completa em todos os momentos do jogo. Portanto, isso acabou por marcar a diferença. E eu gostava de enfatizar esta questão de ter de facto um médium muito posicional, que acaba por ser muito forte na construção, mas também muito forte nos equilíbrios ofensivos da equipa para a perda da bola. Acaba por ter, e vimos isso no último jogo, que tanto correu um risco tremendo de jogar com uma linha defensiva subida contra uma França que tem jogadores fortíssimos e rápidos na frente. Sim. E que tem um guarda-redes que não é... Se isto acontecesse em Portugal, eu estou convencido que o selecionador ia ter muitos problemas para gerir aquilo que era a comunicação social portuguesa e também a opinião pública portuguesa, porque não foi consensual a escolha do guarda-redes titular da Espanha.
1: Sim.
3: Portanto, não joga o melhor... O guarda-redes espanhol foi considerado o melhor guarda-redes da Premier League, porque ele acha que vai mais de encontrar aquilo que são as ideias de jogo dele, e mostrou neste último jogo também aquilo que era importante fazer no jogo contra a França, foi fundamental para controlar o espaço nas costas, que era aquilo onde podiam estar mais expostos e podiam ser feridos. Portanto, a pergunta que tu me perguntaste, esta questão do ferido e do não ferido, eu acho que a Espanha acaba por, de facto, ter ser muito completa nesses momentos todos. Mas acho que a Argentina, por exemplo, tem a seu favor o facto de ser mais forte na bola parada ofensiva, que pode ferir a Espanha nesse momento. Sim. Vamos ver no jogo de amanhã como é que será.
1: Não, e eu agradeço-te o passo, porque aquilo que eu estava para perguntar ao Zé era outra coisa, mas agora já mudei por causa daquilo que tu disseste agora. Zé, quando pegamos em Luís de Arafuente e vemos a falta do nome, isto é, como o Bas dizia, e que era para jogar o Rai Abra, o Lisa, que agora é o guarda-redes do Arsenal, também na final da Champions, joga o Unai Simón, que é um guarda-redes que é o Confluía, ganhou o Europeu com o Lyon, já vem com o Lyon. Mas acima disso, aquilo que eu também perguntei ao Paulo, que é não haver nomes, isto é, o Pedri ter ficado no banco e haver outras soluções, isso é demonstrativo que a equipa ela está unida, não é, também?
4: Sim, quando há questão de não haver nomes, eu acho que toda a seleção de Espanha, mais os que ficam de fora, têm 14, 15 nomes fortíssimos, não é? No fundo é trocar ouro por ouro, muitas das vezes, e esta questão dos médios, a verdade é que vai jogando Rodri, Pedri e Olmo, podem ir rodando, mas a posição do pivô ou do Rodri, essa ninguém mexe, não é? E gostaria de pegar por aí, se calhar o grande nome do ponto de vista dos equilíbrios, quer ofensivos, quer defensivos, como dizia o Vaz, é efetivamente o Rodri, e basta olharmos para aquilo que aconteceu ao City quando ele esteve de fora, e a época miserável que o City fez enquanto ele esteve de fora. Acho que uma equipa que tem Rodri acaba também por se adaptar a esse conforto que ele dá. Ele é uma plataforma giratória, ele não perde nenhuma bola, abre aqueles braços e aquelas pernas e ele não perde nenhuma bola, toma sempre a melhor decisão, e depois impressiona sobretudo isso, a forma como ele equilibra a equipa para um momento de transição defensiva. Portanto, se eu tivesse que destacar um grande nome neste Mundial, seria Rodri, e já não é de agora. O Rodri aparece sempre muito bem em grandes competições, não por acaso que já foi o melhor jogador do mundo. Eu penso que o jogo passará muito. Eu lembro-me perfeitamente da antevisão que o Vaz fez relativamente ao nosso jogo com Espanha, e concordámos todos muito com ele, e ficámos foi preocupados com quem é que iria defender depois ali a posição de seis. Eu estou curioso para ver isso na Argentina, o que é que vai acontecer com o Álvarez, se é ele que baixa, mas depois ficamos com Messi fora a fechar um corredor, não me parece. Portanto, acredito que Álvarez vai fechar corredor esquerdo e com o Messi eventualmente a condicionar a ação do Rodri, e depois o jogo vai ser muito determinado, na minha perspectiva, por o quão baixo a Espanha vai obrigar a Argentina a defender. Portanto, quanto mais baixo a Argentina defender, mais rapidamente a Espanha vai recuperar bolas nesse momento da transição defensiva. Portanto, se não há gente à frente da linha da bola quando a Espanha receber, vai ser difícil depois para a Argentina sair. Estamos todos à espera de um jogo onde a Espanha tenha mais bola. A Argentina também fica confortável nesse papel de correr, de trabalhar. Aqui a questão é onde estará posicionado o bloco argentino, se estará posicionado entre os 30 metros e os 60 metros, se estará ainda mais baixo, e quanto mais metros tens entre o teu primeiro homem da linha ofensiva e a baliza adversária, mais difícil é teres bola e saíres. E vai ser muito aqui, acho que se vai decidir o jogo e a forma como a Argentina vai condicionar ou não a ação do Rodri. Quanto à tua questão, Hugo, eu acho que a Espanha tem mesmo muitos nomes. São todos muito bons, funcionam todos muito bem como equipe.
1: Sim. Tiago, deixa-me vir um pouco a ti. O homem não corre grande coisa para trás, mas quando corre para a frente decide e continua a decidir aos 39 anos. Tem feito um last dance fantástico. Estas duas assistências no último jogo é prova disso.
0: É incrível. Há aqui muita coisa que no Messi é, para mim, difícil de analisar pela lente técnico-tático-tático-técnica. É realmente difícil porque esta coisa parece que é... que esta capacidade de parecer que está ausente e de repente mostra-se mais presente do que qualquer outro jogador em campo, com implicações no, na marcação de golos, é extraordinário. Eu acho que esta é, para lá do ambiente do churrasco, que eu gostava também de poder viver, uma curiosidade que eu tenho é perceber efetivamente como é que o Scaloni trabalha a organização do jogo. Porque se me dizes para resumir qual é que é a ideia do jogo da Argentina para que depois o Messi consiga ter este tipo de intervenções, eu diria que eu acho que ele pensa num, por exemplo, quando ataca, em manter bons posicionamentos de equilíbrio. A largura vai sendo gerida por extremos, por avançados, por laterais. E até se diz que eles às vezes fazem as coisas de uma forma um bocadinho autónoma. Não sei se será assim, pelo menos não digo autónomo como se o treinador estivesse como um mero espectador, mas se me pedisse para resumir numa frase, eu acho que diria que eles jogam o futebol dos princípios de jogo. Ou seja, se alguém dá uma linha de passe e se aproxima da portuadora da bola, e quando alguém vai para cima da portuadora da bola, se lá está outro jogador, esse jogador sai. Há um jogador que apoia, há um jogador que faz ruptura. No corredor lateral há um jogador que dá largura, o outro vai dentro. O inverso também acontece. Portanto, esta gestão é uma gestão técnico-tática. É inteligência de jogo, interpretação. E ele pode promover em treino isto, não é? Tudo isto. O que eu sinto é que o Messi é aquele que está fora da zona da bola a fazer as leituras. Eles jogam com qualidade, são jogadores de qualidade. Esta liberdade pode ser muito boa em momentos de pressão, não ter que fazer como os jogadores do futebol americano, que têm que consultar, abrem aquela tampinha no braço para ver o plano de treino, não é? Uma espécie de recibo ou fatura do plano de jogo, perdão. O que eu acho é que o jogo se desenrola e o Messi está sempre perto para poder intervir. Ou seja, eles fazem um ataque pelo corredor direito de uma forma simples, vão progredindo, e ele consegue perceber que aquela jogada vai terminar num passo para trás e ele aparece. Ele percebe que a bola está no corredor direito a ser jogada, a ser combinada, a sua opção, e ele sabe qual é o espaço no corredor central ou na meia esquerda onde tem que estar para a bola sair e entrar nele e ele assistir ou rematar. Eu acho que é uma coisa muito interessante que ele está sempre fora do centro de jogo, da zona da bola, e vai acompanhando e vai sempre intervindo de uma forma muito interessante. Pronto, depois já é aquilo que ninguém ensina, que está nele, que é de facto isto que é difícil de explicar do ponto de vista técnico-tático. Quantos cruzamentos ele fez com o pé direito? Agora eu pergunto, quantos destros conseguiram fazer um cruzamento para um alinhamento de 6, 7, 8 jogadores e a bola vai entrar na distância maior entre dois jogadores dessa linha de 7, vai entrar aí, um jogador que faz um gol relativamente simples, não tirando do mérito. Portanto, quantos cruzamentos fez pé direito? Qual é o destro que faz aquele cruzamento naquele momento para uma linha defensiva da Inglaterra, que era de 6, 7, 8 jogadores, e o espaço maior que havia nessa linha toda? Portanto, vejam um conjunto de possibilidades entre cada um desses jogadores, foi onde a bola entrou de pé direito.
1: Bom, sente-se que o último jogo da Argentina foi mais erro de Tuchel, que aos 55 minutos a seguir ao gol e começou a andar para trás da equipa, ou foi o mérito da Argentina e do Messi?
2: Sinceramente, acho que foi os dois. Juntou-se para a Argentina, juntou-se o útil ao agradável. A Argentina sofreu o gol, já começou a ir para cima. Não quer dizer que a gente fala, lá está, como disse há bocado, é depois das coisas acontecerem, é muito mais fácil vermos. Quando tens uma Argentina, que nós conhecemos a Argentina com aquela raça, com aquela garra, que eles todo, iam para cima, e o treinador dá uma indicação de meter mais uma defesa, a própria seleção de inglês acho que se retrouveu muito. E sinceramente, foi uma meia-final onde, a partir do golo, meu Deus, aquilo foi, a Argentina subiu, apoderou-se no meio-campo da Inglaterra e marcou o golo aos 85 minutos, como tinha até marcado antes. Acho que o guarda-redes da Inglaterra também acabou por estar muito bem. Agora, sinceramente, acho que o Tuchel deu muito cedo essa indicação de segurar o resultado. Ainda não estava a Argentina já a apoderar-se no meio-campo da Inglaterra e ele deu essa indicação. Agora, a ideia de certeza que foi a melhor. O problema da Inglaterra é que tirou um jogador mais ofensivo e meteu um defesa e não conseguiu esticar. As poucas vezes que a Inglaterra queria ir, e depois o segundo latinasse isso, era o Bellingham tentar arrancar e ele perde a bola na esquerda e depois o Messi faz o tal cruzamento para o segundo golo. Ali, mas o que mais me admira nisto é a Argentina faz aos 85 minutos um igual e a seguir não ficou ali, olha, agora vamos para o prolongamento, não, continuou ali, porque eles estavam com tudo sobre a Inglaterra. A Inglaterra não conseguiu nunca mais a seguir ao golo, não conseguiu sequer sair. E isso é um bocado ir ao encontro disto que estava a dizer o Tiago. Se as equipas se baixam, mas depois, ou o Zé, até acho que foi Zé, mas depois se não tem alguém para esticar o jogo para subir, acho que a Argentina, mesmo baixando o bloco, consegue fazer isso, se a bola entrar no Messi, ele consegue segurar para dar a hipótese deles subirem. Mas a Argentina é muito forte nesta parte da raça, do querer, da vontade, que nos agrada a todos, como é óbvio, mas o treinador ali acho que errou com a mensagem que passou para dentro do campo. Isto é uma visão que nós temos depois do jogo acontecer. Acho que ele deu as armas todas, deu o espaço que a Argentina queria para poder arriscar e nunca conseguiu, como estamos aqui a falar, ferir a Argentina, a seguir ao golo da Inglaterra, nunca mais feriu a Argentina. E acho que foi muito por aí. Acho que foi uma mensagem que passou para dentro do campo de defender. Quando uma equipa já estava revoltada, era um jogo social, porque os argentinos, nota-se nisto, o Scaloni diz que isto é só um jogo, não é nada, não tem nada a ver fora de jogo, mas tem, porque não há sentimento nenhum. Se fosse só um jogo, no fim não se fechava daquela maneira, no fim os jogadores não levavam aquela bandeira para dentro do campo, é mais do que um jogo para eles. Eles sentem mesmo isso. E se calhar o mal da Inglaterra foi marcado tão cedo, que aí disputou aquela fúria nos jogadores. Associado a isso, o treinador mete mais um jogador defensivo e eles sentem que ele já está com medo, e os próprios jogadores ingleses também acho que sentiram isso. E sim, como o resultado foi o que foi, acho que foi um erro do Tuchel ter feito essa substituição.
1: Bas, deixa-me fazer-te esta pergunta muito diretamente, que é: se Messi ganhar, é o melhor da história?
3: Não, acho que já é um dos melhores da história, não precisa de vencer amanhã. Quer dizer, essa discussão vai sempre existir e eu acho que os tempos são incomparáveis. É um jogador extraordinário, nós temos de facto o privilégio de poder olhar para ele, mas a história mostrou que existiram outros noutros tempos e no seu tempo também foram extraordinários. Nós tivemos o Eusébio, que foi extraordinário no seu tempo. Não sabíamos o que seria com os métodos de treino de hoje, com as questões táticas de hoje, o que é que ele seria hoje.
1: Sim.
3: E quem diz o Eusébio diz outros. É óbvio que todos nós temos preferências de jogadores, porque olhamos para o jogo à nossa maneira. Eu, desde muito cedo, também apreciei outros. Aprecio muito o Messi, como aprecio muito o Cristiano, mas são obviamente discussões que eu não alimento. Acho que são de facto jogadores fora da caixa, completamente diferenciados. Aquilo que o Tiago estava a dizer, quer dizer, ele nem sequer destro é e acaba por colocar a bola num espaço onde eventualmente destros de grande qualidade não conseguiriam fazer. É único, pronto, mas a Argentina também já teve outro único que no seu tempo também marcou a história. Agora temos Messi a fazer a história. Obviamente que quem ganha mais marca mais a história, e ele está de facto num patamar único. é incrível, continua a fazer, e o que nos leva a pensar é, e há pouco estávamos a falar relativamente ao Tiago e a função que desempenha neste momento no futebol em termos de coordenação, esta questão do Messi faz-nos pensar para onde é que o futebol caminha. Tenho visto algumas análises daquilo que tem sido, por exemplo, o olhar para o jogo no ano passado. Recordo-me, por exemplo, ao nível do Benfica, que Bruno Lage tentou dar mais vertente física à equipa. O Porto este ano era muito mais físico. Olhamos para o Sporting da próxima época e toda a gente diz que vai ser mais físico. E depois olhamos para o Campeonato do Mundo, e quem está a decidir o Campeonato do Mundo é alguém que, ou quem está a marcar o Campeonato do Mundo, é também alguém que não é a questão, a dimensão física do jogo que traz, é a questão técnico-tática, é a inteligência, é a percepção do espaço, que são coisas que hoje nós no futebol se calhar valorizamos menos e deveríamos valorizar muito mais, e nomeadamente ao nível da formação, porque acabamos, essa é uma discussão longa e que daria também muitos programas, não é? Não só de televisão, mas de rádio e também fóruns para nós treinadores podermos discutir estas questões, mas é algo que devemos refletir, por quem está de facto a, neste momento, se há um nome a marcar este Mundial, é de facto o de Messi, e é alguém que tem uma dimensão do ponto de vista físico, obviamente também boa, como é óbvio, ninguém chega a este nível sem ter uma dimensão física acima da média, nem a jogar aos 39 anos com esta qualidade, se não tiver uma dimensão física acima da média. Mas obviamente o que marca claramente a diferença são outras questões que estão relacionadas com a inteligência, com percepções de espaço, com questões técnicas e conhecimento do jogo, que muitas das vezes nós, ao nível do treino e também na nossa formação, acabamos por não valorizar tanto. Portanto, eu acho que ele é de facto único, e nós obviamente que devemos estar gratos por poder assistir àquilo que ele nos vai brindando, e que o consiga fazer ainda por muitos anos, porque é de facto alguém muito, muito fora da caixa.
1: O passado, o presente e o futuro. Messi contra Lamine Yamal, achas que é por aí a do Elza?
4: São dois principais artistas e de onde toda a gente espera que saia um coelho da cartola, mas o jogo não se vai decidir apenas e só pelo duelo Messi-Lamine. Mas sim, um deles pode decidir o jogo, mas pode não ser nenhum deles a decidir o jogo. Acho que o Messi tem muito mais peso, incomparavelmente mais peso, no jogo da Argentina do que o Lamine terá no jogo da Espanha. A Espanha, nós temos um jogo muito mais coletivo e assente num modelo onde todos os jogadores são importantes. Na Argentina, não estou a dizer que todos, que o resto dos outros 10, vamos chamar-lhe assim, os outros 10 não são importantes, mas podem ser uns 10 diferentes, porque depois o Messi acaba por tirar esse coelho da cartola. O Messi impressiona sobretudo pela... É aquele jogador que toma sempre a decisão tática certa, mas depois tem argumentos técnicos para executá-la, não é? Porque muitas vezes nós treinadores encontramos gente do ponto de vista da decisão, do ponto de vista tático, é ótimo, mas depois não consegue executar aquilo que pensa, não tem argumentos para isso. Ou então outros que são incríveis do ponto de vista técnico, mas tomam sempre más decisões. E o Messi consegue juntar isso num curto espaço, não importa o que ele faz em 85 minutos, se os 3, 4 minutos onde a bola lhe chega aos pés, ele faz sempre coisas boas, toma sempre boas decisões, e portanto, quer seja no ir contra um e tirar um da frente, quer seja a encontrar o espaço numa ruptura de um ataque à profundidade, quer seja a jogar num apoio para se deslocar e voltar a receber a bola num espaço livre para seguir ir para cima, e portanto... É um gênio, obviamente, como há outros, mas se me perguntares, acho que o Messi tem mais peso do que o Lamine. Não estou a dizer que neste momento ainda seja melhor, embora eu acho que sim. Nesse momento onde a bola chega ao pé e tu esperas que aconteça alguma coisa, nós esperamos sempre coisas incríveis do Lamine, mas do Messi esperamos que vá decidir o jogo naquele momento. Toda a gente, quando a bola cai no pé do Messi, ok, ele pode a partir daqui decidir. e o número de golos, o número de assistências que ele tem aos 39 anos é absolutamente incrível, mas era como dizia também o Vasco, é preciso ter aqui um suporte físico para ele chegar aqui. Ele falou dos períodos de férias na Argentina, não sei se ouviram isso, em dezembro, onde ele treina de manhã e de tarde, e, portanto, ele diz isso mesmo, que se preparou para estar fisicamente a top, depois junta aquela destinada, portanto, junta todos aqueles argumentos que alguém lhe deu e que ele foi desenvolvendo e trabalhando, e que não é todos.
1: Eu estava-me a rir, José, porque muitas vezes dizem que o Ronaldo trabalha e que ele é talento, é que ele também tem um trabalho.
4: Sim, Messi é talento e muito trabalho, tal como o Ronaldo é muito trabalho, mas é muito talento, muito, muito talento, como é óbvio. Eu, se trabalhasse tudo o que o Ronaldo trabalhou, não deixaria de jogar no patamar onde joguei, que foi distrital e um bocadinho acima de vez em quando. Portanto, esqueçam essa questão. O Ronaldo tem... eles são muito mais equiparados, o Ronaldo e o Messi, do ponto de vista do trabalho e do talento. Portanto, o Ronaldo tem muito talento. E é só olharmos para o Ronaldo quando era garoto, quando explodiu no Sporting. E todos dizíamos que... Ninguém ali foi dizer que encheu aqui pelo trabalho todo que fez nas camadas jovens. Não, falámos do talento. E, obviamente, Messi não se sentou numa cadeira durante os últimos 20 anos à espera que o meu talento resolvesse. Isso não existe. Isso é impossível. Ninguém acelera daquela forma aos 39 anos. Ninguém aguenta um embate, um choque, um jogo de braços aos 39 anos se não estiver preparado fisicamente, se não tiver trabalhado as suas condições físicas. Isso não existe. Tiago,
1: a gente já
0: antes da pergunta, posso só acrescentar, a jeito de brincadeira, que o José dizia, que é, aqui é o impacto da mediatização. Quando se pergunta ao Cristiano Ronaldo depois do jogo, então e agora? Agora vou para casa e vou para a câmara hiperbárica. E se calhar o Messi também vai para a câmara hiperbárica, mas vai dizer que agora vou ver o meu mate.
4: Minha casa.
0: Mas não sabemos se ele vai para a câmara hiperbárica também.
4: Certo, Tiago, exatamente. É para
0: reforçar isso, não é? Aquilo que estavas a dizer. Desculpa, Hugo.
1: Tranquilo, eu era só para te perguntar, já falamos um pouco dos guarda-costas espanhóis, daquele campo da Espanha, mas acho que é importante falar de Enzo Fernandes e de McAllister e de Romero também. O que é que sentes do Mundial deles, dos guarda-costas de Messi? E como são chamados?
0: Não percebi agora a última pergunta.
1: Os guarda-costas de Messi e como são chamados. E deixa-me juntar-te outra pergunta em relação ao Messi ainda, se Maradona na Argentina ainda continua a ser o número um, mas sentes que Messi, se ganha este Mundial, ficam em nível ou supera Maradona?
0: Eu acho que eles gostam tanto dos dois, e para além da qualidade, eles também associam muito o que é que cada um é e o que é que cada um sendo conseguiu, né? Portanto, na América do Sul, eu só há pouco tempo, acontece isto na Argentina e muito no Brasil, não só pela competição entre o número de vezes em que foram campeões do mundo, mas eu tinha um amigo brasileiro que me dizia, se o meu clube, entre o meu clube ganhar o campeonato, ganhar a Libertadores ou ser campeão do mundo, eles têm claramente a ideia de ser campeão do mundo como país, é aquilo que os define e os superioriza. E eu acho que entre Messi e Maradona, eu acho que eles, do ponto de vista individual, gostam-no tanto, idolatram-nos tanto. E depois pode haver aqui esta questão dos campeonatos do mundo para um e para o outro, que eu acho que eles não vão. Eu acho que o próprio sentimento da Argentina, é a minha percepção, o que vai sempre é querer igualá-los e nunca diferenciar um do outro.
3: Depois, deixa-me brincar, os indianos têm mil deuses, não é? Portanto, e são hindus. Eu acho que agora os argentinos vão ter também este problema, vão virar hindus porque vão ter dois deuses já para idolatrar, ou seja, não vai ser só um, passam a ter dois. Portanto, não é uma coisa muito fácil.
0: Depois, relativamente àquela parte dos guarda-costas e dos jogadores que têm, eu acho que são todos guarda-costas, mas eu entendo o que quer dizer, ou seja, se calhar aqueles guarda-costas que jogam numa zona do campo muito mais próxima, que se tiverem que passar para o lado para ele fazer, vão fazê-lo, e que o protegem, e que quando ele sofre uma falta são os primeiros a chegar. Eu acho que essa parte, dentro daquilo que é o jogo jogado, ou seja, os guarda-costas não só da proteção, mas também o guarda-costas no trabalho que fazem em comum para sempre possível jogar a bola no meio ou passar a bola para ser ele a fazer o golo. Eu acho que há aqui uma questão muito interessante na variabilidade da seleção argentina, que são o 11 que foi mudando, o sistema que foi mudando, e isso é aquilo que é, se calhar, pode ser uma das dificuldades da análise da seleção espanhola. Vamos nos colocar, claro que eles têm uma série de ferramentas, mas vamos aqui de uma forma simples fazer o exercício de imaginar quem é que vai jogar. Ora, percebemos que há uma grande variabilidade. Há variabilidade de jogadores, de posições, jogando os mesmos jogadores em posições diferentes. Eu acho que essa vai ser, não digo uma vantagem da Argentina, mas é algo que vai ser um desafio extra para a seleção espanhola, porque efetivamente há 4-4-2 híbrido, há o losango, há o 4-1-4-1, há esta mudança agora no último jogo. Pronto, eles têm qualidade, portanto, é muito mais do que o Messi, né? Vocês, não sei se vocês concordam, mas no top 3 está lá o golo do Alvarez, né? Os melhores golos. E portanto, quando é preciso, sai um cruzamento de pé direito do Messi, mas também quando for preciso vai aparecer o Lautaro, ou pode aparecer ou o Alvarez a fazer um grande golo. É uma coisa que parece quase magia, né? Que é difícil de explicar muitas vezes.
1: Deixa-me reservar esse espaço que temos ainda a fechar para os momentos e as sensações, e com que memórias é que vão ficar deste Mundial, Paulo?
2: Bem, a começar pelo que nos diz respeito, vai ficar se calhar mais um Mundial que sirva de lição. Depois há mais uma vez um Mundial que nos traz uma seleção que mais tarde vamos recordar, como já recordámos Camarões no tempo de Roger Milla, que é a seleção do Cabo Verde, por tudo o que fez, e curioso, não perdeu com nenhuma das equipas nos 90 minutos que está na final. Também um bocado se calhar aquele sentimento que temos de ser um país de língua oficial portuguesa, e gostámos todos muito, e acho que foi a maior surpresa deste campeonato, se calhar tirando o Cané, que foi a equipa que saiu mais vencedora, o país que saiu mais vencedor deste Mundial. Depois é agora esperar por este jogo. E também aqui só referindo uma coisa que eu acho importante, e essa parte do Maradona e do Messi, é isso, eles vão tentar ir separar, porque o Maradona foi Maradona, foi a seu tempo, foi quando, depois de ganhar em 86, a seguir a 78, numa altura em que a Argentina não passava por bons momentos. Pois há outra coisa, a diferença do Messi ganhar o segundo Mundial, para os argentinos não vai muito por aí, porque segundo eles, há 32 anos atrás deviam ter ganho e não os deixaram ganhar, e era o Maradona. A própria música deles, de motivação, fala muito nisso, na história. Eles não andam ali a comparar ninguém. Para eles são é as Malvinas, por um lado, é o Maradona e é o Léo, isso não há dúvida. Agora, vai-nos ficar na memória isto também, de um grande jogador que já, no fim de carreira, de certeza que é o último Mundial dele, a fazer aquilo que está a fazer, a alegria que nos dá a ver, o espetáculo que ele dá, acho que nos vai ficar isso na memória. Depois lá está, se a Espanha ganhar, vai-nos ficar na memória o que foi uma equipa, o que é uma equipa a jogar futebol muito, muito bom, daquilo que nós treinadores gostamos muito. Se for a Argentina, vai-nos ficar sempre, por mais que todos joguem, que marquem gols, sempre o Messi. E isso aí é inevitável. E nós temos essa agravante agora de andar aqui a comparar. Eu também sou da opinião do que já se disse, não há comparação entre Messi e Ronaldo. A única coisa que houve em relação aos outros ídolos que houve noutros tempos é que havia um naquelas gerações. Agora não, tivemos a sorte de ter dois. E isso vai ficar, espero que no futuro também não andemos a falar que o Ronaldo foi uma desilusão. Não, desilusão foi a seleção, não foi o Ronaldo. Nós não tivemos bem, não, porque é o que vai ficar para nós portugueses. Agora, a nível geral, acho que vai ficar a sensação de Cabo Verde, vai ficar a Noruega, e vai ficar muito, muito o que for campeão. Isso aí não há dúvida.
1: E, base, as últimas memórias.
3: Olha, eu mais do que as memórias, faria tipo como que uma pequena reflexão, porque é algo que a mim me tem tocado enquanto treinador, e como português, treinador português que tem feito grande parte da sua carreira no estrangeiro.
1: Tu, José, avança tu, por favor, então, e depois o Bas acaba as duas memórias.
4: Começando pelo pior, só ficam aqui na memória as questões políticas, as decisões de retirar a suspensão a um jogador por indicação do presidente de um país, algo que eu achava impensável para 2026, e portanto isso também fica marcado, o peso político que o presidente dos Estados Unidos colocou neste Mundial, a questão da forma como a seleção do Irão foi tratada, e portanto o peso político que ainda houve neste Mundial. Relativamente às boas memórias, claramente Cabo Verde, uma surpresa, o Paulo já foi falando disso, não perdemos 90 minutos, e portanto uma seleção que toda a gente achava que faria um ponto no Mundial, acaba por passar a fase de grupos e dar por... e vender muito cara a sua saída do Mundial. Relativamente a nós, algum sentimento de desilusão, embora agora, olhando para a frente, nós estivemos mais perto de equilibrar o jogo com a Espanha do que os franceses, por exemplo, e portanto o que não deixa de ser surpreendente, mas sabemos, saímos aqui com amargo de boca de que poderíamos ter feito mais alguma coisa. E depois para mim ainda é o Mundial de Messi, é o melhor marcador, está novamente na final, chega pela terceira vez a uma final do Mundial, o peso decisivo que ele tem tido na competição, e portanto ainda me fica também quando recordar este Mundial, vou recordar ainda como o Mundial onde Messi aos 39 anos fez a diferença, ou está a fazer a diferença.
1: Tiago, antes de passar, deixa-me só passar ao baixo que estava a falar.
3: Sim, por falar. Dizia eu que serve eventualmente como prémio de consolação para Portugal o facto de ser eliminado eventualmente pelo futuro campeão do mundo, um bocadinho como o Zé estava a dizer, e Portugal acabou por dividir um pouco mais o jogo. Eu dizia também que é uma questão que me toca enquanto treinador, porque tenho feito a minha carreira essencialmente lá fora, e o facto de nós termos tido um selecionador espanhol, quando nós portugueses, enquanto treinadores, também nos queremos afirmar no estrangeiro, não é bom para nós treinadores portugueses ter um selecionador espanhol, portanto deixar esta nota que este campeonato do mundo também nos trouxe um selecionador português, que é algo que eu aprecio, porque nós concorremos diretamente com todos os treinadores espanhóis no exterior. Obviamente que se a Espanha for campeã do mundo, vamos ter mais essa dificuldade, os treinadores espanhóis vão estar ainda mais em moda no estrangeiro, portanto isso também é algo que marca. E depois é a questão da reflexão que eu estava a dizer, que enquanto técnico eu olho para este campeonato do mundo e para além das questões que eu acho que são fundamentais de liderança, e estes dois selecionadores que chegam à final mostram muito disso, há imagens de que o selecionador argentino a ouvir o seu jogador numa questão tática e eventualmente a fazer aquilo que o jogador sentia que deveria ser feito, portanto isto também mostra como se deve liderar, portanto é algo que também levo comigo, portanto estes dois selecionadores mostraram que há aqui questões de liderança que são importantes para o nosso desempenho da função, portanto, e isto é essencialmente questões que eu acho que são fundamentais para nós treinadores, e como tal eu também levo comigo deste Mundial.
1: Tiago, as tuas últimas memórias.
0: Bom, palavras-chave se calhar seriam várias, mas aquilo destacaria mais, porque tive dificuldades em compreender o que se falou acerca da emoção, do controlo emocional, como se umas equipas fossem emocionais, outras não fossem. Isso para mim é muito difícil de perceber. Eu sei que o Zé, por exemplo, tem essa valência também profissional de compreender estas questões ainda melhor, e para mim é muito difícil compreender isto. E nós temos associado à emoção equipas do continente africano, da América do Sul, nós temos questões de liderança e de gestão de grupo muito particulares, como a Argentina, como já se falou, temos outras formas de gerir, muito focadas na tarefa, aparentemente menos emocionais, como como a Noruega. Eu acho que tudo isto, o ênfase para a grande organização, para a grande distribuição de tarefas e de papéis também, e o respeito de cada tarefa dentro da forma de jogar, por exemplo, da seleção espanhola. Enfim, o que é que eu acho que isto quer dizer? E há bocado creio que foi o Paulo que falou nisto e que é muito, muito, muito relevante. Também tocava um bocadinho naquilo que eu dizia de agora não vamos todos ter um grelhador, não é? Uma brincadeira também que o Vasco fazia. Porque se eu pegar num grelhador, e é a questão cultural, que o Paulo tocou muito quando falava de um lado uma coisa, do outro lado a outra, será que nós podemos fazer churrasco com a Noruega? Com aquele tipo de mentalidade? Não é? Será que nós vamos ter aquela aparente gestão de ok, damos tudo, mas depois somos temos um comportamento de desportista, de fair play, como tem a Noruega? Será que os argentinos conseguiriam fazer isso de uma forma natural? Isto quer dizer o quê? Várias coisas. Eu destacaria a emoção, que gosto. Acho que o Campeonato do Mundo tem esta... Às vezes o ir para o contra-ataque quando não se deve ir, ou às vezes uma certa desordem defensiva quando... Mas porque quando vamos atrás da bola, quando perdemos bola, eu acho que essas coisas são... Eu destacaria isso. Mas depois, todos estes pontos são muito interessantes. E o que é que isto quer dizer? Temos que adaptar à cultura, à nossa própria, quando quisermos trazer alguma coisa para os nossos trabalhos, temos que depois saber como é que nós próprios somos, como é que o grupo que temos à frente é, e como é que nós trazendo essas ideias, como é que isso se vai encaixar, se não vamos estar a forçar um fato, um terno, um fato M no indivíduo XL ou vice-versa. Portanto, várias coisas eu destacaria a emoção.
4: E saber, Tiago, desculpa lá, de que a decisão que foi tomada relativamente à ida ao churrasco, à ida, não sei, vai ser avaliada em função do resultado. E é uma ideia genial se o resultado for bom, e é uma ideia horrível se o resultado for mau. Portanto, se nós tivéssemos a ganhar o Martínez, se nós estivéssemos na final, o Martínez permitiu que os jogadores não entrassem em saturação com aquelas idas à praia, e foi excelente, foi assim que soou a desorganização, a desleixo. Se a Argentina tivesse perdido ao fim do primeiro churrasco e ser eliminada por Cabo Verde, pá, porque é que os jogadores andam a fazer um churrasco em vez de estarem a preparar o jogo contra Cabo Verde? E portanto, sempre esta análise em função daquilo que é o resultado, e as ideias serem boas ou más em função do resultado, mesmo estas que não têm nada de técnico ou tático, não é?
2: Desculpa. Só mesmo uma coisa agora, só para finalizar, esta parte que o Tiago falou cultural, se juntares à do Vasco entre os treinadores, tem tudo a ver. Não houve em nenhum Mundial, nenhum treinador campeão que não fosse selecionador, que não fosse do país, que da equipa. Nenhum treinador fora das seleções, do país, conseguiu ser campeão. E se calhar está explicado aí aquilo que o Aspinho falou do treinador de Portugal ser português, associado à cultura. Porque não há ninguém fora de, que não seja português, que conheça melhor a cultura portuguesa do que o treinador português. Por melhores que sejam, os grandes treinadores estão aí para seleções, Ancelotti, Tuchel, e não conseguem. Nunca houve nenhum campeão no mundo que não fosse do país do que foi campeão. Não. Por isso está tudo interligado. Essa parte cultural é muito importante, e depois vem o resto todo que a gente já falou.
1: Obrigado aos quatro, obrigado por terem trazido tanto conteúdo, tanta riqueza aos nossos ouvintes, ao nosso auditório. Foi um gosto. E há uma frase de Maradona que para mim define o futebol, que é a pelota e não se mancha, e acho que terá que ser sempre assim. Obrigado.
4: Obrigado. Obrigado. Obrigado.

0: São 14 horas. 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

Nintendo foi um dos grupos de pop rock mais influentes da Espanha. Formaram-se em San Sebastián, em 1984. A banda destacou-se por criar uma sonoridade única que misturava o pop com influências de rockabilly, contrastando fortemente com o movimento punk alternativo que dominava na região do País Vasco naquela altura. A banda era composta por Mikel Erentxo, Diego Vassalo, Juan Ramón Viles, e após a saída de Juan Ramón, a banda continuou com o seu duo composto por Mikel e Diego. Ao longo dos anos 90 e 2000, ambos os músicos desenvolveram carreiras a solo paralelas, embora o grupo tenha feito vários regressos pontuais ao estúdio e também aos palcos. Atualmente, a sua discografia completa e grandes êxitos podem ser escutados nas plataformas de streaming.

Junta-te ao grupo Clube 80 no Facebook, pede para aderir e depois escolhe e partilha comigo as músicas que mais gostas dos anos 70, 80 e 90. O João Fuzeta, que vive em Setúbal, deixou-nos Vanilla Ice e Ice Ice Baby. Obrigado, João, por esta música. Grande abraço.

Ice Ice Baby é o maior sucesso do rapper norte-americano Vanilla Ice. Foi lançado originalmente no álbum Hooked de 1989. A canção fez história ao se tornar o primeiro single hip-hop a alcançar o topo da Billboard's Hot 100, abrindo caminho à popularização comercial deste género musical. O Manuel Umbelino, de Coimbra, partilhou connosco no grupo Clube 80 do Facebook uma das grandes canções dos Queen. Muito obrigado, amigo. Aqui está Somebody to Love. Bom fim de semana.

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1: São músicas como esta que me fazem estar aqui ao fim de semana. O António Pinto, que vive em Lisboa, partilhou connosco no grupo Clube 80 do Facebook Miguel Ângelo e Só Eu Te Posso Ajudar. Obrigado, António. São sempre bem-vindas as suas músicas. Bom fim de semana.

junta está ao grupo Clube 80 no Facebook, pede para aderir, escolhe e depois partilhe comigo as tuas músicas favoritas dos anos 70, 80 e 90. O José Canas de Coimbra partilhou connosco os Ban e num filme sempre pop. Um abraço, amigo, obrigado por esta grande canção. Um ótimo fim de semana para ti.

Esta é a música dos 30-ões, 40-ões, 50-ões e por aí fora, mas os mais novos também gostam destas canções. A Guida Álvaro, que vive em Coimbra, deixou-nos no grupo Clube 80 do Facebook Robin Gibbs e Juliet. A letra da música faz uma clara referência direta à clássica história Romeu e Julieta de Shakespeare. Foi um enorme sucesso na Europa continental, conquistou o primeiro lugar nas tabelas de música da Alemanha, Itália e Suíça, além de chegar ao número 2 na Áustria. Obrigado, Guida. Um ótimo fim de semana para ti.

A música de Cher, que já vai em excesso de velocidade, pois já passou os 80. A Cláudia Cardoso, que vive na Figueira da Foz, deixou-nos no grupo Clube 80 do Facebook aquela que diz ser a sua música favorita de sempre. I Can Turn Back Time. Obrigado, Cláudia. Tudo de bom para ti. Agora, uma canção poderosa das Manas Wilson. Aqui está um Zart no Clube 80. Obrigado pela companhia. Vocês são mesmo os maiores.

São músicas como esta que me fazem estar aqui ao fim de semana. Liga-te ao grupo Clube 80 no Facebook, pede para aderir, escolhe e partilha comigo as músicas que mais gostas dos anos 70, 80 e 90. O Gabriel Teixeira de Aveiro deixou-nos a banda de Klaus Mine e Send Me an Angel. Obrigado por esta balada dos Scorpions. Um bom fim de semana para ti.

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2: Black Hole Sun é uma música de assinatura da banda americana de rock Soundgarden. Foi lançada em maio de 1994 como o terceiro single do quarto álbum de estúdio do grupo Supernaun. Foi escrita pelo vocalista Chris Cornell e a faixa tornou-se o maior sucesso comercial da banda, liderando a tabela da Billboard de álbuns de rock por 7 semanas consecutivas e vencendo um prémio Grammy para melhor desempenho de hard rock. É amplamente considerada um dos maiores hinos e o último grande sucesso do movimento grunge global dos anos 90. Os Nirvana entram a seguir com Smells Like Teen Spirit. Não saio daí.

0: São 15 horas.
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1: Nós gostamos mesmo disto há mais de 10 anos que andamos nesta vida. Aqui está a segunda hora do Clube 80. Eu sou o Luís Ferrão e trago comigo os norte-americanos In Deep, Last Night, a DJ Saved My Life. Entre e fica à vontade.

0: Liga-te connosco no Facebook, escolhe e partilha no Grupo Clube 80 as músicas dos anos 70, 80 e 90. 19 de Paul Hardcastle foi um post no nosso grupo do Facebook da Guida Álvaro, que vive em Coimbra. A faixa tem uma forte mensagem anti-guerra, com foco no envolvimento dos Estados Unidos na guerra do Vietnã e o efeito que teve sobre os soldados que nela servirão. Obrigado, Guida. Bom fim de semana.
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0: Fairground, os Simply Red no Clube 80. Obrigado pela companhia. Vocês são os maiores.
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1: Liga-te ao grupo Clube 80 no Facebook. Escolhe músicas dos anos 70, 80 e 90 que te digam alguma coisa e depois partilhe connosco. Deixo agora Dança Nua dos Essa Entende, um post do António Duarte da Lousã. Obrigado, António. Bom fim de semana.

0: Fomos à Ribeira com o Já Fumega. A seguir, entra no Clube 80, Chris Isaac.
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0: Chris Isaak é o segundo álbum de estúdio de Chris Isaak, lançado em 1987. Após o fraco sucesso comercial da sua estreia, Isaak aprimorou o seu estilo para R&B sofisticado para o seu acompanhamento. Foi o primeiro álbum a apresentar a sua banda de apoio. A música Blue Hotel foi um sucesso em França, no Reino Unido, e depois, relançada em 1991, chegou ao Top 20. Esta faixa foi um post no Grupo Clube 80 do Facebook do Helder Pedrosa, que vive na Figueira da Foz. Obrigado, Helder. Agora que ganhaste o gosto, aparece mais vezes. Um forte abraço.
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0: É sempre bom ouvir Catch You Up, de Peter Murphy. A seguir vamos lembrar o filme de aventura dos Estados Unidos de 1944, do qual guardo boas memórias, Ali Baba e os 40 Ladrões.
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0: Ali Baba and the 40 Thieves. Ali Baba e os 40 Ladrões. É um filme de aventura dos Estados Unidos de 1944, dirigido por Arthur Lim para a Universal Pictures.
2: Ali Baba.
0: O guião deriva do conto do livro Das Mil e Uma Noites, mas está às mudanças ao incluir a invasão do Império Mongol dos séculos 13 e 14 na Ásia, liderado por Ulagun Khan. É um exemplar da série de aventuras exóticas produzidos pela editora Universal.
3: Yes, open no sesame and bring us magnificence and excitement unparalleled on the screen.
0: A história começa com a conquista de Bagdad pelos mongóis.
4: My entire army is not capable of dealing with 40 people.
0: O califa Hassan tenta fugir, mas é traído pelo príncipe Qassan e morto pelos mongóis.
5: My father, the caliph, gave it to me before he died at the hands of the Mongols.
0: O filho do califa, Ali, escapa pelo deserto e encontra, por acaso, o esconderijo dos 40 ladrões, descobrindo o segredo e as palavras mágicas para movimentar a porta da caverna. Abre de sésamo.
6: Open no sesame!
0: Fecha de sésamo.
3: Yes, open no sesame.
0: Os bandidos sabem que Ali é filho do califa e aceitam a sua liderança para lutar contra os mongóis, com Ali passando a chamar-se Ali Baba.
7: This merchant from Basra is Ali Baba.
0: Anos depois, o tirano mongol está para casar com Amara, a filha do príncipe Qassan.
8: He bids you have courage.
0: Ali Baba,
9: he must not try to save me.
0: Rapta a donzela e descobre que a conhecera quando era criança, numa altura em que prometeu amor eterno um ao outro.
10: I'm curious to know why one so beautiful, so young should marry the ruthless Khan.
0: Deixa-a voltar para o palácio de Khan, mas planeia um grande ataque ao ditador no dia do casamento.
11: I shall be queen in Baghdad.
0: Um verdadeiro clássico, Ali Baba e os 40 Ladrões, continuará a ser contado e recontado por gerações vindouras, mantendo viva a magia dos contos de fadas e a imaginação daqueles que se perdem em sua narrativa encantadora.
2: You are welcome, Ali Baba.
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0: Liga-te ao Grupo Clube 80 no Facebook. Depois escolhe e partilha as tuas músicas preferidas dos anos 70, 80 e 90. A seguir ouvem All About Love. A voz é de Andrew Donald. Um post do António Pinto de Lisboa no nosso grupo. Ela vai tocar já a seguir. Obrigado, António. Bom fim de semana.
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0: All Out of Love é uma canção da dupla britânica Air Supply de 1980. Em 1999, Andrew Donald gravou uma cover deste tema que fez sucesso na Europa de língua alemã, chegando ao número 3 na Áustria, Alemanha e Suíça. Faz parte do álbum Snowing Under My Skin e também aparece na coletânea Chart It's Six de 1999.

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1: Agora, um super grupo, USA for Africa. Um post no Grupo Clube 80 do Facebook do João Fuzeta, que nos lembrou que esta música já tem 40 anos. We Are the World foi criada por uma causa nobre, ajudar as vítimas da fome em África. E tal como escreveu João, seria bom erradicar este flagelo mundial. Um grande abraço, amigo, e também para todos os que me acompanham em Setúbal. Bom fim de semana. O Clube 80 volta de hoje 8 dias.

0: São 16 horas.
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Diga aí, gente linda, portugueses e brasileiros do meu coração, bem-vindos a mais uma edição do Raízes do Brasil, com a produção e apresentação do vosso amigo Cláudio Canadá, trazendo todas as semanas um artista brasileiro diferente como você nunca viu. Obrigado pela sua companhia e obrigado também a esta emissora que nos permite realizar este trabalho cultural pioneiro para Portugal e para todo o mundo da lusofonia. A edição desta semana vai ser a pedidos. No programa anterior, um ouvinte nos solicitou uma homenagem ao Eduardo Dusek. E este é um nome muito forte na arte e na cultura brasileira e você vai saber por quê. Eduardo Gabor Dusek, que utiliza os nomes artísticos de Eduardo Dusek e Eduardo Dusek. Ele nasceu no Rio de Janeiro no dia 1 de janeiro de 1954.

do pequeno Eduardo ao Museu da Imagem e do Som, que comemorava os 400 anos da cidade do Rio de Janeiro em 1965, com várias exposições e, entre elas, uma sobre a vida da Carmen Miranda, morta 10 anos antes. E veja que curioso, a criança pensou estar diante de uma personagem de Walt Disney, tipo Mickey e Pato Donald, e ao ficar conhecendo a curiosa história da cantora luso-brasileira, resolveu homenageá-la com uma marchinha de carnaval, gênero este que conhecia dos bailes infantis, mas que ouvira pela primeira vez naquela exposição. Você vai ficar sabendo quão grandiosa é a obra e a carreira do Eduardo Dusek. Tem tanta história bacana que fica impossível contar todas aqui no programa. Vamos também misturar as suas canções, não apenas em ordem cronológica, mas sim resgatando os grandes sucessos do artista, que sempre prezou pela irreverência. E olha, eu não tenho dúvidas que você vai gostar bastante dele e vai recordar algumas canções que foram temas de novelas. Vamos começar então com a canção Ela Não Sabia de Nada, de 1975, um dos primeiros trabalhos do artista. Depois, mais duas, O Pão e ainda Valdirene, A Paranormal. E eu repito, o artista é bem irreverente e sempre procurou trazer um bom humor às suas canções e às suas interpretações. Vamos curtir?

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4: Valdirene, a paranormal. Antes ouvimos o Pão e no começo Ela Não Sabia de Nada, os três primeiros sucessos que você curtiu aqui no Raízes do Brasil, do homenageado da semana, Eduardo Dusek, um dos maiores nomes da cultura brasileira. Em Portugal, se você não conhecia, preste bem atenção, porque é muito importante não apenas relembrar as canções do artista, mas a importância que ele tem no cenário artístico brasileiro. Aos 15 anos de idade, em 1972, Eduardo foi morar numa comunidade de artistas num pequeno apartamento de cobertura, ousadamente transformado também em teatro e centro cultural. Lá, ele trabalhou com os amigos Luiz Fernando Guimarães e Luiz Antônio de Cássio, este último diretor, autor teatral e compositor. Juntos, eles produziam peças e concertos musicais liderados pelo Cássio, que também era, na época, professor de artes e expressão de língua portuguesa. O apartamento era frequentado por artistas, hippies e intelectuais. Lá aconteciam festas, saraus, peças e leituras teatrais e reuniões culturais, além dos concertos indoor, que acabaram por ficar famosos, atraindo até o Gilberto Gil, o jornalista Antônio Carlos Miguel e a Ana Maria Baiana, ambos na época trabalhando para o jornal Rolling Stones e posteriormente para o Globo. Apesar de se transformar num local cult, o apartamento Centrinho Cultural acabou encerrado 2 anos depois por força das circunstâncias e da repressão ostensiva do regime militar da época. Puxando por este lado, eu vou trazer uma canção que é um dos maiores clássicos do Eduardo Dusek. Chama-se Barrados no Baile. Depois dela, vamos ouvir Não Minta, Vovó e ainda A Deputada Caiu. Recordo que o artista é muito irreverente nas suas canções e sempre se apresentou com muito boa disposição e, por vezes, uma imagem extravagante. Vamos lá ouvir.

No sábado, depois de uma noitada, regressou arrasada a nova empregada que trabalhava pra aquela deputada que estava caçada. 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
11: Um grande abraço para o Rogério Cardoso, que está em Ceia, entrando pela primeira vez em contato conosco através do Instagram. Rogério, grande abraço, obrigado pela companhia. Alô, Vicente Paulo, em Marco de Canaveses, também muito obrigado. Tá calor, não é, Vicente? E agora um beijinho para Celestina Fialho, em Anadia. Obrigado, Celestina, que está sempre ouvindo o nosso programa através da rádio local. É a segunda vez que a Celestina entra em contato conosco. Valeu! Você que ouve o Raízes do Brasil também pode entrar em contato com a Malta. Vai lá nas redes sociais, no Facebook ou Instagram, e acesse o perfil @CláudioCanadáOficial. Saiba mais sobre a música popular brasileira, mande a sua mensagem para quem você quiser e sugira também o seu artista favorito. A edição desta semana é uma sugestão de um ouvinte do programa anterior. Estamos homenageando o Eduardo Duzek, um influente ator, cantor, compositor, pianista e artista plástico. Ele é amplamente reconhecido pelo seu estilo irreverente, satírico e teatral, que mistura MPB, pop rock e muito humor. Eduardo Duzek começou a sua carreira profissional em meados dos anos 70 como o hilário pianista da peça As Desgraças de uma Criança, com Marco Nanini, Marieta Severo, Camila Amado, que também era a produtora do espetáculo, e ainda Wolf Maia. Esta peça ficou 3 anos em cartaz em viagens pelo Brasil e longas temporadas no Rio e São Paulo, e ele acabou sendo contratado, desta vez como ator, na próxima produção teatral da Camila Amada. De tão profissional que ele era, nesta produção seguinte ele estudou expressão corporal. A peça, infelizmente, foi um fracasso de público e a companhia se desfez. Na mesma época, Eduardo Duzek fez o seu primeiro show musical cantando composições suas na série Mostragem, promovida pelo agitador cultural Rodrigo Faria Lima. Lá ele foi apresentado por Gilberto Gil, que ficou sendo assim uma espécie de padrinho musical. A direção do espetáculo era do Luiz Antônio de Cássio, o seu parceiro em clássicos como Cabelos Negros e Alô Alô Brasil, esta também com a parceria do Roque Conceição. Embora experiente em concertos que fazia no apartamento no Rio de Janeiro, Eduardo experimentou pela primeira vez a adrenalina de atuar como cantor num palco e se declarou viciado em música, abandonando por um tempo a profissão de ator. Vamos ouvir estas duas canções que eu citei? Primeiro vamos ouvir Cabelos Negros. Temos também a canção Alô, Alô, Brasil, que foi tema da novela As Filhas da Mãe, da Rede Globo. Eu não tenho dúvidas que você vai se recordar desta canção. E encerrando mais este bloco musical com Eduardo Duzek, vamos ouvir Me Segura. E eu volto a recordar. As suas canções são reconhecidas com um tom de humor, de boa disposição e com um estilo bastante irreverente que caracterizou o artista.

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1: Eduardo Duzek no Raízes do Brasil, acabamos de ouvir Me Segura, Alô, Alô Brasil, da novela As Filhas da Mãe e ainda Cabelos Negros. Falando um pouco ainda desta série Mostragem, nestes concertos semiprofissionais, ele foi descoberto pelo jornalista, escritor, produtor e compositor Nelson Mota, que na época produziu a atriz Marília Pêra no musical A Feiticeira, onde ela cantava. E também gravou no disco da trilha sonora a música Alô, Alô Brasil, do Eduardo Duzek. Então, o Nelson Mota convidou o Eduardo Duzek para fazer música para o grupo das Frenéticas. Ele compôs Vesúvio Tropical, gravado por elas em 1978. Com o dinheiro dos direitos autorais, ele comprou seu primeiro carro, um Carocha modelo 1968. A partir de 1978, logo depois da canção Vesúvio Tropical, Eduardo Duzek já tinha algumas composições gravadas por nomes de peso da MPB, como As Frenéticas, Ney Mato Grosso e Maria Alcina. As suas composições buscavam aliar sátira e bom humor. Dois anos depois, em 1980, ele participou do festival MPB Shell da Rede Globo, cantando apenas de cuecas a debochada canção Nostradamus, que não se classificou, mas ficou conhecida pelo público. Na época, ele gravou o primeiro LP, Olhar Brasileiro. Mas o sucesso viria mesmo em 1982, quando flertou com ainda incipiente pop rock no LP Cantando no Banheiro, com as canções Barrados no Baile, Cabelos Negros e Rock da Cachorra, em parceria com Léo Jaime. Eu recordo que as canções Barrados no Baile e Cabelos Negros já ouvimos no Raízes do Brasil, e vamos ouvir estas mais adiante, porque agora vamos ouvir o maior clássico da carreira do Eduardo Duzek. A canção que o fez ficar conhecido em todo o Brasil em 1980, após o festival MPB Shell da Rede Globo, Nostradamus. Observe bem a letra da música, a interpretação do artista e toda a sua irreverência. Depois eu quero chamar a sua atenção para a canção Seu Tipo, gravada ao vivo. Esta canção é de autoria do Eduardo Duzek e fez muito sucesso na voz do Ney Mato Grosso. A versão que vamos ouvir ao vivo com o Eduardo Duzek foi gravada no programa Altas Horas com Serginho Groisman na Rede Globo, quando o artista já apresentava um sério problema de saúde. Depois dela vamos ouvir Folia no Matagal, canção que fez muito sucesso com As Frenéticas e a Maria Alcina. Vamos ouvir a canção com seu autor, Eduardo Duzek, aqui no Raízes do Brasil.

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0: Comigo.
1: Eduardo do Zé. Viva a alegria de Eduardo do Zeque! Viva a alegria!
2: Viva a alegria, muito obrigado!

0: São 17 horas. 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

Muito bem disposto, assim como o artista da semana, o Eduardo Dusek. Muito obrigado pela sua companhia todas as semanas aqui no Raízes do Brasil. Você que está em Portugal, no Brasil ou em toda a Europa e toda a comunidade portuguesa, obrigado pelo seu carinho, obrigado pela sua amizade e obrigado também a esta emissora que nos permite realizar este trabalho cultural pioneiro para toda a gente. Esta semana estamos com uma edição a pedidos de um grande ouvinte nosso. Estamos abordando a vida e a obra do Eduardo Dusek, Eduardo Gabor Dusek. A sua história é marcada pela fusão entre a erudição clássica e o deboche escrachado da cultura pop. Nascido no Rio de Janeiro, no dia 1 de janeiro de 1954, ele cresceu num ambiente familiar singular que moldou a sua genialidade e reverência. Um fato curioso é que ele começou a sua ligação com as bebidas alcoólicas muito cedo. Aos 4 anos de idade, o seu pai, de origem checa, dava-lhe vinho com água e açúcar. A partir daí, o artista começou a desenvolver o seu gosto por explorar novos limites e paladares. Mas aqui há outra particularidade. Durante a época em que o consumo de estupefacientes era elevado no meio artístico, Eduardo fez uma escolha consciente. Perante a dependência que ele via à sua volta, o artista decidiu focar e priorizar a sua carreira profissional, afirmando que optou por trabalhar em vez de cheirar. Já em 1984, ele notabilizou-se com o LP Brega e Chique, cuja faixa título, mais conhecida como Doméstica, fazia uma sátira social bem no clima do teatro besteirol da época. Com o grande sucesso, ele foi uma das atrações do primeiro Rock in Rio em 1985. Já em 1986, ele lançou o trabalho do Zeque na Sua, com as canções Aventura e Eu Velejava com Você, uma das mais tocantes músicas da MPB, depois regravada pela Zizi Posse. Estas duas canções vamos ouvir mais para frente no programa. Ele ainda fez composições para as novelas com destaques em 1988, por exemplo, Amor e Bombas, da novela Bebê a Bordo. Em 1989, a canção Que Rei Sou Eu, da novela com o mesmo nome. Ainda em 1989, voltou à cena com o musical Loja de Horrores, no qual atuava no papel de dentista. Mas será que você se recorda destas 3 canções que eu citei há pouco? Doméstica, Amor e Bombas e Que Rei Sou Eu? Vamos ouvir as 3, então? Primeiramente, Que Rei Sou Eu,

Pense numa saudade doméstica. Eduardo Dusek no Raízes do Brasil. Antes ouvimos Amor e Bombas e ainda Que Rei Sou Eu, canção que foi tema da novela com o mesmo nome. E olha, mesmo com o sucesso das suas canções interpretadas por ele e por outros nomes da MPB, Eduardo Dusek nunca largou o teatro. Em 1986 e 1987, ele atuou como ator na peça Classificados Desclassificados, contextos de Luiz Carlos Góes, Miguel Falabella e Vicente Pereira. Eduardo contracenou com Thaís Portinho e fez 8 personagens. A peça foi um estrondoso sucesso e foi considerada a primeira de uma série de pequenos espetáculos de Besteirol. Já em 1988, fez a sua primeira novela como ator, Floradas na Serra, da antiga TV Manchete, contracenando com Carolina Ferraz, tendo os dois vivido um casal romântico. Em 1988 e 1989, ele participou como ator da produção A Pequena Loja dos Horrores, no Teatro Teresa Raquel, no Rio de Janeiro. Era um musical americano dirigido pelo Wolf Maia, com Cláudia Raia, Estela Miranda, Osmar Prado, Tim Rescala e grande elenco. A produção era da própria Cláudia Raia. No entanto, naquele período, aconteceram brigas internas na editora entre a direção e os seus produtores. Dusek, no meio do fogo cruzado e não tendo nada a ver com a questão, pediu demissão e resolveu fazer uma pausa. O artista viajou para a Europa e Estados Unidos por 6 meses, procurando reformular a sua vida. Então, na década de 90, afastado do papel de cantor, ele interpretou o personagem Capitão Mor Gonçalo na novela Chica da Silva, da extinta TV Manchete. Trabalhou também como diretor de shows e, no final da década, voltou a apresentar alguns trabalhos como comediante e cantor, um deles sobre a eterna Carmen Miranda. Agora eu quero destacar uma canção no mínimo curiosa. Que o Eduardo Dusek era muito versátil, isso nós sabemos. No entanto, ele realizou uma parceria inusitada com a Preta Gil na canção Marchinha de Carnaval, Politicamente Incorreta. Vamos ouvir esta canção? Depois dela, temos mais 3 canções: Singapura, Injuriado e ainda A Índia e o Traficante. Você pode pensar assim, uma coisa não tem nada a ver com a outra, não é? Mas isto é Eduardo Dusek e toda a sua irreverência traduzida para MPB. Vamos lá ouvir?

0: Ei, deputado, segura essa.
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Temos aqui uma mensagem do Patrick Vasconcelos, no Porto, que questiona por que a emissora local mudou o horário do programa. Ô Patrick, eu não faço a menor ideia e o melhor será contactar diretamente a emissora, tá bem? Se os nossos colegas mudaram o horário, talvez seja devido a ajustes na programação, futebol e uma série de outras situações que podem vir a acontecer. Mas muito obrigado pela sua mensagem e inclusive o Patrick está sugerindo uma homenagem ao Jorge Benjor. Ô Patrick, nós já fizemos uma homenagem ao artista, mas como já faz muito tempo, vamos fazer mais uma reedição ao Jorge Benjor ou Jorge bem como você preferir. Quem mandou mais uma mensagem, está sempre ligado conosco, é o Cleilson Costa em Braga. E quem está na Maia ouvindo também o Raízes do Brasil é a Júlia. Olá, Júlia. Beijão, muito obrigado pela companhia. Eu recordo que é muito fácil você entrar em contato conosco. Vai lá no Facebook ou Instagram e acesse ao nosso perfil @CláudioCanadáOficial. Lá você fica sabendo mais sobre a música popular brasileira, manda uma mensagem para quem você quiser, pode sugerir o seu artista favorito e diga-nos também de onde ouve o nosso programa. A edição do Raízes do Brasil desta semana é uma sugestão do ouvinte do programa anterior. Estamos apresentando para o mundo da lusofonia o Eduardo Duzek, um dos artistas mais irreverentes da música e teatro brasileiro, conhecido pela sua veia humorística e talento como pianista. Artista nato, ele estudou na Escola Nacional de Música e estreou-se como pianista de teatro com apenas 15 anos de idade. Eduardo Duzek notabilizou-se como cantor, compositor, ator, diretor, artista plástico e realizador, sendo um daqueles nomes diferenciados na cultura brasileira. Eduardo Duzek foi diagnosticado com a doença de Parkinson, condição que ele tornou pública em 2015. Apesar dos sintomas motores, o artista recusa-se a parar a sua vida por causa da doença, mantendo-se ativo e lutando até hoje pelos seus direitos como autor. No mesmo ano de 2015, ele interpretou o playboy falido Armandinho na novela I Love Paraisópolis da Rede Globo. Vamos ouvir agora canções que eu citei no início do programa. A primeira é o Rock da Cachorra, um estrondoso sucesso irreverente do artista. Depois dela, vamos ouvir Destino de Aventureiro e ainda Cantando no Banheiro, de autoria do Léo Jaime. São só clássicos do Eduardo Duzek no Raízes do Brasil.

0: Cantando no banheiro, Eduardo Dusek, aqui no Raízes do Brasil. Antes ouvimos Destino de Aventureiro e no começo o Rock da Cachorra, mais um dos seus grandes sucessos. Mas agora vamos ao destaque da semana, a música que está fazendo sucesso, mais um grande lançamento nas emissoras de rádio do Brasil. Vamos lá então chamar o Adam, a nossa inteligência artificial que rastreia a internet e nos traz as grandes novidades.
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2: Diga aí, amigo Cláudio Canadá. Este programa em homenagem ao Eduardo Dusek está do melhor. E para acompanhar o ritmo, eu vou destacar esta semana uma música que está dando o que falar. Chama-se Reggae Sua Fé. Quem interpreta é a Maneva, uma banda musical brasileira de reggae formada em 2005 na cidade de São Paulo. O grupo é bem bacana e a música está muito bem produzida, e eu tenho a certeza de que muita gente em Portugal vai gostar. A música está disponível nas plataformas digitais e já é sucesso nas emissoras de rádio no país. Vamos ouvir? É a minha sugestão para o destaque da semana no Raízes do Brasil.

Tá aí, mais uma música bacana no destaque da Semana do Raízes do Brasil, sugestão da nossa inteligência artificial. Reggae Sua Fé, Maneva, música nova, música que é lançamento exclusivo no Raízes do Brasil, mas que você já pode encontrar nas plataformas digitais e também ouvi-la nas principais emissoras de rádio do Brasil. E vamos chegando ao final de mais uma edição do programa, recordando que hoje estivemos numa grande homenagem ao Eduardo Duzek, que foi uma sugestão do ouvinte do programa anterior. Conhecemos a vida, a obra, a carreira deste grande nome da cultura brasileira, não apenas da música, mas também do teatro, da televisão e do cinema. Encerrando muito bem a nossa homenagem, vamos ouvir um dos seus maiores clássicos, chama-se Aventura. Música linda, com uma interpretação muito bacana e de certeza que você vai se recordar. Depois dela, vamos ouvir Eu Velejava em Você. São duas canções românticas para encerrar com chave de ouro esta edição do Raízes do Brasil. Obrigado pela sua companhia, obrigado pela sua amizade. O seu amigo Cláudio Canadá volta na próxima semana, aqui na sua rádio favorita, com mais uma edição do Raízes do Brasil. Beijos e abraços e até lá!

0: São 18 horas. 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

0: Sejam muito bem-vindos, caros ouvintes, a mais uma fantástica viagem da arte da expressão portuguesa com o Divulgar-te, uma sessão bem especial para todos vocês, em que celebramos nesta primeira hora os 51 anos de independência de Cabo Verde, celebrados no passado dia 5 de julho, e também os 51 anos de independência da República Democrática de São Tomé e Príncipe, as Ilhas Maravilhosas. Na segunda hora vamos estar, como habitualmente, na rubrica El Shaddai, com a palavra de salvação, momento de louvor, e a segunda parte do meu testemunho da missionária e pregadora e também escritora brasileira Mary Silva. Iniciamos com uma pequena homenagem a Cabo Verde, que alcançou a sua independência 5 de julho de 1975. Essa independência que foi alcançada através do Partido Africano para a Independência da Guiné e Cabo Verde, o PAIGC. Entre os principais líderes estavam diversos cabo-verdianos residentes na Guiné-Bissau, como Amílcar Cabral, o líder do movimento até à sua morte em 1973, Aristides Pereira e Luís Cabral. E foi a 5 de julho de 1975, na cidade da Praia, declarada a independência de Cabo Verde, tendo o PAIGC e o seu sucessor, PAICV, estabelecido um partido único que governou as ilhas até 1990, a altura em que foram depois feitas as primeiras eleições multipartidárias. Depois passamos para as celebrações da independência de São Tomé e Príncipe, que se celebraram a 12 de julho, 51 anos das Ilhas Maravilhosas, um arquipélago colonizado por Portugal no final do século XV e início do século XVI, situado no Golfo da Guiné, na costa equatorial ocidental da África Central, descobertas por João de Santarém e Pedro Escobar em 1470, um país sem dúvida lindíssimo e que tem como base o turismo, bem como Cabo Verde. Cabo Verde, nesse sentido, também tem desenvolvido, para além da sua fantástica participação na fase final do Mundial de Futebol, com uma fantástica presença, e estão todos de parabéns, representaram da melhor maneira Cabo Verde, e hoje celebramos, dentro do contexto da independência, e também essa participação. Iniciámos da melhor maneira com Companheiro, a nova música de Dynamo, e seguimos agora para dupla música, dupla sessão do rapper Popo Show, o rapper cabo-verdiano radicado na Holanda, que nos traz o novíssimo tema Nuta Roda, e depois o Intocável com a participação especial de Zé Carlos. Sejam bem-vindos ao Divulgar-te.
1: Yo, yo, yo, Mocky Bay, ele Popo Show, no programa Divulgar-te com Vitor Correia, apresentem hoje o novo single Fica Longe.
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0: Seguimos em frente nesta fantástica demanda da nossa lusofonia com as músicas de Gil Semedo e Tó Semedo. Gil Semedo, do seu Cabo Swing, novo capítulo, traz-nos Momento Certo, e Tó Semedo, Chave. Estamos a celebrar os 51 anos da independência de Cabo Verde, celebradas a 5 de julho, e ainda vamos ter tempo para ouvirmos Partir para o Horizonte, a música do cantor e compositor cabo-verdiano Tito Jana. Logo depois, passamos para as Ilhas Maravilhosas.
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0: Hard Rock de Calamá.
1: Passamos agora para as Ilhas Maravilhosas, celebrando os 51 anos de independência de São Tomé e Príncipe, que alcançou a sua independência 12 de julho de 1975, tornando-se a República Democrática de São Tomé e Príncipe. Começamos com Quixotoano, que nos traz o tema Independência Total, que é o nome do hino nacional de São Tomé e Príncipe. Seguindo-se Tonecas Prazeres, do seu Afrovungo Projects, que nos traz Gandu.
2: A música é a expressão da mais alta filosofia numa linguagem que a razão não compreende. É o tipo de arte mais perfeita que nunca revela o seu último segredo. A música pode mudar o mundo, porque pode mudar pessoas. A mensagem number one é direcionada a pessoas que a música completa, pouco importa as notas. O que conta são as sensações que elas proporcionam. I Lion.

0: da maioria da população, pouco avançada, comparado com os outros países de características próximas das nossas, e isto, em boa medida, por causa de agentes políticos que não souberam pôr os interesses dos santomenses à frente dos seus interesses pessoais. Depois de 40 anos, a mentalidade do antigo regime teima em persistir. Não é disto que São Tomé e Príncipe precisa. O nosso olhar deve dirigir-se para o presente, para o futuro imediato. Que país queremos ser? O que esperamos do nosso país? O que podemos dar ao nosso país? Que o futuro de São Tomé e Príncipe dependa acima de tudo de nós mesmos. Da nossa atitude, da nossa unidade em torno do essencial, dos nossos esforços coletivos e da nossa capacidade para ultrapassar as adversidades. Temos uma teimosa resiliência que nos impede de desistir. Os desafios que temos pela frente são enormes, mas queremos ultrapassá-los. E querer é o verdadeiro poder. Queremos ser felizes, queremos uma democracia avançada, queremos um país competitivo. É este o nosso horizonte. Vamos alcançá-lo unidos.
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Uma bela viagem lusófona com o programa Divulgar-te. Para quem quiser fazer-nos chegar as suas músicas lusófonas para serem emitidas no programa, podem fazê-lo através do e-mail divulgarte22@gmail.com. Para quem também quiser ser entrevistado para as rubricas Voz Nacional, El Shaddai, onde temos o espaço Meu Testemunho, ou Estrear-te, a Voz da Sétima Arte, dedicado ao cinema lusófono, ou ainda tocar ao vivo, fazendo o showcase na Art Session, ou ser entrevistado para a rúbrica dedicada aos empresários lusófonos do sonho à realidade, pode fazê-lo. Pode fazer esse pedido de entrevista, enviar a sua biografia através do e-mail divulgarte22@gmail.com. Divulgarte, que celebra 11 anos de existência, nasceu a 10 de janeiro de 2015. No ano passado estivemos no Centro Cultural de Cabo Verde a celebrarmos os 10 anos de existência deste programa, que não está só em rádio, mas também em web TV. Divulgar-te a nossa arte por toda a parte. Brevemente, novidades sobre o segundo encontro lusófono Divulgar-te e também o segundo encontro El Shaddai. Seguimos agora com a música Babilónia de Dubi Fox com Janelo da Costa, seguindo-se Diashi Makwa Buaru do Xcalema, antes de voltarmos para o rap, desta feita com BK Jibum.

0: A fechar as celebrações dos 51 anos de independência de São Tomé e Príncipe, celebradas a 12 de julho e alcançadas também a 12 de julho, mas de 1975, finalizamos com Fela Pinton de Pecajibum, com Bek Shiba e Jó do Mocho, e ainda a música São Tomé e Príncipe de Bodonkulu. Estão no Divulgarte, estão muito bem. Um grande abraço a quem nos segue em Portugal, Cabo Verde, Brasil, Moçambique, Angola, São Tomé e Príncipe, Guiné-Bissau, Canadá e tantos outros países que têm mostrado o seu apoio. A todos vocês, meu grande obrigado pela vossa presença, pelo vosso carinho, pelo vosso apoio. Continuem a divulgar o Divulgarte. Este é um projeto independente que tem crescido e já sabem que, para quem quiser sempre apoiar, temos os canais habituais do YouTube Divulgarte TV, subscrevam o canal, Instagram em divulgarte.lusofonia, Facebook Divulgarte Oficial, também temos o site em divulgarte.net. Juntos fazemos a diferença.
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1: Fantástica viagem, Divulgarte na sua rádio. Seguimos agora para o Brasil, para o álbum Inside My Dreams, de Daniel Lima, cantor e compositor brasileiro de Minas Gerais, Belo Horizonte, que nos traz o tema Kisses Await. Antes de seguirmos para El Shaddai com uma palavra de salvação, em Efésios capítulo 5, versículos 21-33, tendo ainda o espaço e o meu testemunho com a segunda parte do testemunho de fé.
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0: 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Efésios capítulo 5, versículos 21 a 33. Sujeitando-vos uns aos outros no temor de Cristo. Esposas, cada uma de vós respeitai ao vosso marido, porquanto sois submissas ao Senhor. Porque o marido é o cabeça da esposa, assim como Cristo é o cabeça da igreja, que é o seu corpo, do qual ele é o Salvador. Assim como a igreja está sujeita a Cristo, de igual modo, as esposas estejam em tudo sujeitas a seus próprios maridos. Maridos, cada um de vós amai a vossa esposa, assim como Cristo amou a sua igreja e sacrificou-se por ela, a fim de santificá-la, tendo-a purificado com o lavar da água por meio da palavra, e para apresentá-la a si mesmo como igreja gloriosa, sem mancha, nem ruga ou qualquer outra imperfeição, mas santa e inculpável. Sendo assim, o marido deve amar a sua esposa como ama o seu próprio corpo. Quem ama a sua esposa, ama a si mesmo, pois ninguém jamais odiou o próprio corpo, antes o alimenta e dele cuida, assim como Cristo zela pela igreja, pois somos membros do seu corpo. Por este motivo, o homem deixará pai e mãe, e se unirá à sua esposa, e os dois se tornarão uma só carne. Este é um mistério grandioso. Refiro-me, contudo, à união entre Cristo e sua igreja. Portanto, cada um de vós amai a sua esposa como a si mesmo, e a esposa trate o marido com todo o respeito. Receba a palavra de salvação, a palavra que cura e liberta. Palavra de salvação. 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Seguimos agora para o espaço Meu Testemunho, com a segunda parte do testemunho de fé da brasileira Mary Silva, e finalizamos com o espaço Momento de Louvor de Isael Lopes, que nos traz o tema Espírito Santo de Deus. 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
3: Cegonha, vim assim no meu, na minha varanda. E Deus falou assim: chegou a hora da minha justiça. Eu falei: o senhor quer me deixar doido? O senhor vai me deixar doido? Aí eu ligava para uma amiga minha, Vitor, falava assim: olha, se eu sumir, vai ser igual a Alice no Pai das Maravilhas, o espaço me levar.
4: Muito
3: e
4: bem.
3: Chegou um dia, e eu falei assim: não, gente, não, eu não acho isso certo, não acho isso certo. Isso não está na palavra de Deus. O homem que acha mulher, o homem que acha mulher. Até que eu liguei para uma amiga minha que eu respeito muito, uma mulher de Deus. Eu falei: olha, me fala uma coisa, Rosana. É, na Bíblia, existe alguma mulher que foi atrás de um homem? Aí eu contei, ela falou assim: olha, cada caso é um caso, o seu caso é diferente. Eu falei: não, essa coisa me irrita, de cada caso é um caso. Né? Eu quero saber na Bíblia. Porque muitas vezes a gente lê a Bíblia, lê, e tem coisas que passam batido. Né? E ela falou: tem. Eu falei: quem? Ela falou assim: a Ruth. A Ruth, antigamente, as mulheres, quando elas tinham interesse para mostrar para o homem que estava disponível para eles, tinham um costume, ou elas jogavam uma manta ou uma rede nos pés. E ela jogou essa manta nos pés de Boaz. Eu falei: Rutinha fez? Se Rutinha fez, então agora é minha. Eu não queria sair da palavra, né?
4: Ah, exato.
3: E o exercício para ligar para esse homem? Eu falei, e a minha líder foi muito, muito incisiva. Vai ter que falar com ele o que Deus falou. Eu falei: como é que eu vou falar com o homem que Deus falou que ele vai ser meu? Tem que acreditar muito.
4: Como é que vai pôr isso em palavras?
3: Aí eu falei assim:

0: liguei para ela e falei assim, ora aí, que eu vou te obedecer. Ela, Deus, eu te honrar. Eu falei, nossa, tem hora que esse também te honrar assusta a gente quando a gente tem que tomar certas decisões sérias na vida, né? Mas se quiser ouvir, me obedecer, mereis o melhor da terra. Mereis o melhor dessa terra. Aí eu liguei para ele, eu falei, irmão Francisco, vou logo de irmão, logo para ficar bem sério a conversa.
1: O Arsério, logo, o Francisco que vem. É.
0: Aí eu falei, irmão Francisco, ele, oi, irmão. Eu falei assim, olha, eu tô te ligando por obediência. Ele, obediência, eu falei, é, a nossa líder pediu para ligar para você. E ele virou e falou assim, o que que tá acontecendo? Aí eu falei, olha, na virada do ano aconteceu, esse homem ficou mudo. Eu falei, pronto. E eu ficava assim, Deus.
1: Um clima Deus. Assim, muito.
0: Sabe aquele silêncio? Parecia filme mudo. Eu falei, eu vou sair correndo. Eu falei, meu Deus, cadê o um, né? Liga aí, eu falo com ele, pelo amor de Deus. E aí eu virei e falei assim, olha, eu tenho 47 anos, você tem 39. Não estou te seduzindo, manipulando, nem te contando. Entenda isso. Eu sou uma mulher madura e você também. Eu acredito muito na palavra de Deus e eu sei quem eu escuto. E ele de novo, aquele silêncio. Falei, nossa. Comecei a orar em línguas, em espírito, em claro, né? Aí daqui a pouco sai da boca dele assim. Pode até ser. Quando ele falou, pode até ser. Aí eu falei, ah, eu falei, já é, meu filho, você é meu agora.
1: Já não sou manta.
0: Valeu. Ali eu falei assim, tá bem, olha, fica com Deus. Quando ele falou assim, pode até ser, ali eu já finalizei o curso. Eu só precisava de uma palavra positiva para me rasgar o céu, né? Uhum. E ali quando ele falou isso, eu orei por esse homem 7 meses. 7 meses, quase um parto, né?
1: É, tinha que nascer de novo ali uma relação. É? Também não era fácil para ele.
0: É, não, sim, com certeza. É,
1: então, tanto tu como, nesse caso também, o Francisco, se calhar, teria mais dificuldade em se libertar certas coisas, não é? De relacionamentos. Tu já estavas um pouco mais à frente, porque já eram 9 anos sem ter ninguém. Então, mas como é que... Quem é hoje em dia o Francisco para ti?
0: Olha, é meu amigo, meu companheiro, meu parceiro. Antes da gente entrar ali, eu falei assim, ele me ajuda muito no português, né? Porque ele fica no meu pé. Eu falei, Fran, eu quero falar uma palavra, eu não consigo. Como é que é essa palavra? Fala aí, teacher, meu teacher. Então, ele me orienta muito, ele pesquisa muitas coisas para mim. Muitas ministrações no YouTube, Deus dá a palavra para ele e a gente desenvolve junto. Ele falou assim, você tem um dom da fala, eu ainda não tenho não, vamos desenvolver isso junto. Né? Então Deus usa ele muito assim na minha vida, quando ele vê que eu não tô ficando bem. A palavra nos ensina que a alegria do Senhor é a nossa força,
1: exato,
0: não é a tristeza. Né? Então o que, que esse homem sábio faz? Ele fica em silêncio, coloca lá o Mr. Bean, aquela bobeira, a gente começa a rir. Se não tem motivo para rir, vamos procurar alguma coisa para rir. Porque ele não é de alimentar nem tristeza, nem rancor, nem amargura. A palavra diz que a mulher santifica o homem.
1: Exato.
0: Mas eu se eu pudesse, nada se acrescenta na Bíblia, né? Mas esse homem me ajudou a santificar a Mary muitas coisas. Né? Não, teve um equilíbrio aqui, ele falava que o meu problema era emocional. Cada vez que ele falava que eu era descontrolada emocionalmente, eu tinha vontade de voar nele. Mas que emocional é esse?
1: Ah, mas tinha coragem para dizer isso.
0: Não, não tinha que ser ele, ele é muito macho, olha. Ele não é, como é que fala? Francisco não é movido pela pressão.
1: Sim.
0: Pode?
1: Mas deixa levar pelas
0: não,
1: emoções.
0: Não, meu filho, ó, tentei de tudo, mas não consegui. Ele soube. Aí um amigo dele. Ele chegou cedo no trabalho. Aí um colega dele virou para ele e falou assim: olha, bora tomar um pequeno almoço. Eu falei: já tomei. Eu falei: essa hora, sua mulher levantou, a brazuca levantou. Como é que você conseguiu domesticar ela? Mas não existe uma parceria, eu cuido dele, ele cuida de mim. Eu falo assim, se a mulher quer ter um príncipe, ela também tem que ser princesa.
1: Sim.
0: Né? Às vezes, quando está a chover, eu tiro o carro lá da garagem, pego um estacionamento na frente para quando ele chegar, me avisa que eu estou descendo. Aí minha filha falou, mãe, que isso? Eu falei, cuidado. Se fosse comigo, ele faria o mesmo.
1: Uhum.
0: Então, existe certos cuidados que o apóstolo Paulo, uma vez, eu achei interessante aquele estudo. Eu falei, quem não tem, quem não consegue, quem quer casar, pede a Deus um dom. Porque casamento é um dom. E é mesmo, porque todo dia você se renuncia, todo dia é um acrescenta aqui, é um tirar ali. Uhum. E quando a gente aprendeu a nem puxar para o meu lado, nem o dele, a gente se respeitar, por mais que a gente fale a mesma língua, sim. Mas são costumes diferentes, nações diferentes, mas Deus nos deu graça, graças a Deus. Eu falo que nós estamos vivendo, você falou uma década, agora em agora, 11 de agosto, a gente vai fazer 12 anos de casado, para a honra e glória de Deus. O primeiro marido, né, porque eu tive 3 filhos solteiro. Mas quando eu tive a Estesinha, eu fiquei casada com o pai dela 3 meses, então já bati muito recorde com ele.
1: É mesmo.
0: Um recorde, já.
1: Muito bem. E, Francisco, agora chegando também um pouco para o Francisco, posso até fazer assim um bocadinho para ele falar. Francisco, desde já, boa tarde, obrigado pela tua presença também. Assim, muito rapidamente, como é que se deu a tua conversão a Jesus?
2: A minha conversão é assim, eu sempre tive os ideais corretos, os princípios corretos. É verdade que eu respeitava Deus, mas de uma forma diferente.
1: Uhum.
2: Quando se deu o meu divórcio, levaram-me também para o caminho do erro, não é? Mas eu pensava que eu não estava, que aquilo não era um erro. Só é o caminho do espiritismo, na verdade.
1: Sim.
2: E o que é que acontece? Eu não me envolvi, não é? Mas fui visitar, assim como muitas das vezes a gente também pode visitar igrejas. Então eu lá, eu vi coisas muito esquisitas. Mas a partir daí, eu creio que eu fui também muito influenciado na minha mente e pensei que eu tinha esse dom do que eu via lá. E as coisas aconteciam realmente. Ou seja, nós seguirmos a Cristo é muito diferente de seguir o inimigo. O inimigo ele é um tentador. E ele vai manipulando na nossa mente.
1: Uhum.
2: Então o que é que acontece? Eu realmente, assim como a Mary falou, eu queria restaurar o meu casamento. Então, para restaurar o meu casamento, me levaram para aquele caminho e eu fui. Então, tudo o que eu sentia na mente a dizer, ou seja, assim, sinais, se o telemóvel tocar, ela vai aparecer dentro de uma semana. E aquilo tudo.
1: O inimigo mesmo.
2: É, tudo acontecia, tudo. Eu chegava no mar também, porque eu via eles a fazer.
1: Sim, sim.
2: Eu fazia assim, tipo um risco, a onda estava longe, e se eu dissesse assim, se a onda vier até aqui, aquilo vai acontecer. Ou seja, eu ouvi.
1: Pois, exato.
2: Passado um pouco, estava lá. Então, assim, no meu trabalho. Uma, por acaso era brasileira, ela foi muito sábia, porque eu sou muito reservado, então ela analisou-me durante muito tempo, não analisou mais ninguém, ela era empregada de limpeza lá, teve um tempo, não muito grande, e um dia ela quase me encostou na parede e disse assim, olha, tu tens, é Cristo, Cristo é que é o Salvador, Cristo é o mundo, é, assim como a palavra diz, eu sou o caminho, a verdade e a vida, ninguém vai ao Pai, não sei por mim, eu tive que encaixar aquilo em mim. Porque apesar de respeitar Deus e saber que Deus é o maior, eu achava que o
1: que os outros caminhos também estavam por
2: aí. Ajudava. É. Alguém me protegia que não era só Deus, não é? Então é assim, ela me encostou à parede e disse, olha, é assim, explicou-me tudo certo. E disse assim, tens que confessar Jesus Cristo, como Senhor e Salvador. E eu fiz. Não fiquei assim tão entusiasmado. Ela disse, olha, se quiseres ir comigo à igreja, bora. E eu fui. E eu vi aquele mover, foi lindo, maravilhoso, fui bem recebido por todos, passou a ser família logo no primeiro uhum. dia, e eu achei maravilhoso e fiquei firme.
1: Muito bom, Francisco. O que a Mary tem de especial que te fez casar com ela?
2: Na verdade, não sei. Assim como ela falou, foi Deus, só pode ser Deus.
1: Estamos aqui a confrontar os dois agora.
2: Só pode ter sido Deus unir esse propósito, porque assim como ela falou, e eu por acaso já era conhecedor de um pouco, mas não sabia, assim como ela falou, eu não sabia que existia tantas mulheres lá a orarem por mim, tantas que iam casar comigo, não sabia.
0: Bonitão.
2: Só que na verdade, o que é que acontece? Acontece que, como ela falou, ouvir toda a história dela,
1: sim.
2: Se eu fosse olhar para mim mesmo, eu não podia escolher ela, não é? Porque era contra os meus ideais. Eu
1: sim.
2: sou daquelas pessoas que eu digo assim, para mim família de raiz é tudo. não é? Então, por isso é que eu também tentei restaurar. E é por isso que hoje eu estou casado com ela. Ela realmente me ajudou bastante no meu desenvolvimento. Uhum. E hoje mesmo, no início, a gente teve um choque cultural, assim como ela já
1: utilizou.
2: E eu disse assim, não, nós casamos é para estar firmes. E aí está, a gente está hoje porque Deus realmente nos guarda, nos protege, nos edifica.
1: Sim, porque ninguém completa o outro, as pessoas se complementam, não é? Sim,
2: exatamente.
1: Quase como um puzzle.
2: Exatamente.
1: Temos nossos defeitos, nossas qualidades e um vai ajudando o outro. Isso. É por isso que Deus disse vai ser ajudadora do homem, porque o homem em muitas coisas não é capaz mesmo. E a mulher está lá para ajudar.
2: Exatamente.
1: E o homem, da outra forma, ajuda também a mulher. Eu também sempre percebi uma coisa, que quando a palavra diz que a mulher seja submissa ao homem, a mulher só é submissa quando o homem também trata bem a mulher, não é?
2: Isso é.
1: Se o homem amar a mulher como Cristo também amou a Igreja, então aí tudo vai correr bem.
2: É.
1: E ter calma também, paciência também. Ajuda.
0: Tem que morrer para
1: mulher. É isso mesmo. Todos os dias, né? E tem que ser todos os dias. Muito bem, Francisco, como missionários, qual a vossa principal função e missão? Como missionários, que vocês têm feito diversos trabalhos, não é? Qual é o vosso principal objetivo? Qual é a vossa função?
2: Bem, na verdade é assim, eu creio que nossa principal função é edificar vidas,
1: uhum.
2: É transmitir Cristo através das nossas vidas.
1: Sim.
2: É impactar vidas através do nosso testemunho também, assim como está frisado, você frisou um bocado, que nós aconselhamos muitos casais, na verdade, isso tem sido o nosso maior foco,
1: uhum.
2: Na verdade, e a gente tem que dispor a nossa vida, ela vai dispondo os erros dela, eu também os meus, não é? E então a gente tem ajudado, a sabedoria vem do alto, e nós queremos que essas missões que nós temos feito, essa tem sido muito importante.
1: Uhum. Muito bem, e dentro dessa missão, lembras-te de algum momento assim impactante em que vocês, sei lá, aconselharam um casal que hoje está feliz, está firme?
2: Temos vários, mas é assim, para mim o mais impactante não tem um pouco a ver com isso. Foi, nós tivemos que fazer uma viagem para Barcelona,
1: uhum.
2: Num carro que nós tínhamos, e o que é que acontece? A gente passou, quando a gente passa para a Espanha, a gente foi confrontado com todas as adversidades. Então, é assim, o trajeto que iria demorar 12, demorou 26 horas. Foi, a gente parava, o carro, ninguém nos ajudou, só Deus mesmo.
1: Exato.
2: Eu nunca orei tanto em línguas também, eu nunca orei tanto.
1: Só tinha que estar sobre uma garrafa d'água, senão não dava.
2: Então a gente comprava garrafões, e a gente parava para nos ajudar, ninguém nos ajudou, ninguém, né? ninguém quis dizer assim, olha, fica aí que eu vou tentar ajudar, nada.
1: Incrível.
2: Inclusive houve uma vez que estava uma brigada da polícia, e a gente não estava assim tão longe, mas já tínhamos passado do meio, né?
1: Uhum.
2: E o que é que acontece? Depois eu disse, vocês não podem parar aqui. E nós, está bom, o carro quase já não estava mais. Então a gente conseguiu depois parar na bomba, e não podemos fazer nada, porque não havia, nós não conseguimos contactar seguro, nós não conseguimos nada, foi tudo mesmo contra. Claro. E a gente tem que glorificar a Deus por essa viagem. Foi mesmo uma viagem missionária. A gente chegou lá, era para ficar X tempo, o carro teve que ser reparado. A gente aconselhou esse casal, eles nos acolheram, a gente ficou lá. Para mim foi o mais edificante por causa de toda aquela
1: que eu passei. Desafiante, não é?
2: Desafiante.
1: Muito bem, então até o final de 2025, o que é que se segue em termos de missões? Aquilo que podem partilhar, claro.
2: Aquilo que nós podemos partilhar, assim, tem muitas coisas a acontecer, mas nós somos um, né?
1: Uhum, exatamente.
2: Estamos num propósito, né? Então é mais, eu se me permitir, assim, eu sei um pouco, mas isso tem mais a ver com ela. Tem mais a ver, uhum, com ela, porque ela já tem uns projetos aí que nós vamos ter aqui também,
1: sim,
2: não é? E se você puder, se ela puder responder por mim a essa questão.
1: Sim, sim, até ser. Porque está aqui que passo testemunho. Então, mas eu queria começar primeiro por perguntar, antes de voltarmos a esta questão, como é que tem sido a aderência do público com os livros que já editaste, não é? Verdade que me libertou, e também Desapego, Caminho para a Liberdade.
0: Olha, quando a gente nós estivemos no Brasil o ano passado, e fiquei lá 4 meses, né, para fazer a propaganda do livro e tal, A Verdade Me Libertou, e foi feito um trabalho num presídio e numa casa de recuperação. E no final desse trabalho do presídio foi feito um culto para esses presidiários, sabe, 150 presidiários. Então, nós abençoamos os livros, tudo para a biblioteca lá, porque não podia, você não pode presentear nenhum presidiário. Então, eu presenteei a biblioteca, falei, então ficar para a biblioteca, a clínica e tudo mais, né? O retorno tem sido muito gratificante, porque expor a nossa vida, eu tenho que costume de dizer, né, que a pessoa fala, como é que você consegue falar assim? É tanta coisa pesada, tanta coisa feia. Mas a palavra, Deus é tão lindo que ele me deu um versículo lá em Lucas 16, que ele fala bem assim que eu não me envergonho do Evangelho, porque ele é poder de salvação de todo aquele que crê. Então eu crio, então eu não falo da Mary, né? Eu estou falando do Evangelho, que é capaz. O que é capaz? E as pessoas falam, que seu passado. Não, quem aceita Jesus não tem passado. O povo tem que entender, quem aceita Jesus tem um testemunho de vida.
1: Sim.
0: E pronto, acabou. Né? E o retorno das pessoas, porque no primeiro livro, né, fala muito de tentativa de suicídio, falta de perdão, direções que eu tive que tomar, fazer minha retrajetória de vida. Então, é um ensinamento. Quando eu vejo uma adolescente ficar quebrantada nos chás de mulheres que eu fui no Brasil, e antes, na hora do chá, elas comendo aquilo, chegavam, Mary, que isso? Eu falei assim, olha, é possível para todo mundo viver isso.
1: Sim.
0: Basta aceitar Jesus, deixar ele ser o centro, né, da nossa vida, ouvir e realmente obedecer. É fácil? Não é fácil. Eu tô cansado de falar, fé para mim é como ir na academia, não dói os músculos? Né?
1: Exatamente.
0: Ah, não, eu não vou hoje não, ó, não quero saber, isso dói. A academia não é para mim.
1: Às vezes não tem esse horário, não tem esse
0: evento. No verão eu vou, no inverno eu vou. A fé é a mesma coisa. Quando Deus tem dia que dói. Dói se expor, porque eu falo que as pessoas são maléficas. Sabe? É quando em Provérbios 6 me chama muita atenção, do 16 ao 19, quando que fala que Deus, ele não suporta 6 coisas, a sétima ele abomina.
1: Exato.
0: É o irmão que joga o outro contra o outro. Né? Então as pessoas são muito más. Só que eu estou guardada em cima de uma palavra. Quem me deu foi ele. Eu falo, Fran, você pode falar o que quiser. Eu tenho uma palavra de Deus e eu vou nela, mergulho nela. Ou crer, se você crer comigo, então bora lá.
1: Exatamente.
0: Então vê o retorno dessas pessoas, que é possível mudar uma história com Cristo. É gratificante. Valeu a pena me expor desse jeito para o Evangelho. Né? Porque eu falo, quem tenta tocar na vida da Mary, não está tocando minha vida, não. Está questionando o Evangelho. Porque se ele fala que ele cura, que ele liberta ele da vida.
1: Exato. Não tem como.
0: Não tem como.
1: E contra a palavra dele.
0: Tem, encontrei. Então vê que jovem se quebranta, idoso, cristão. Cristão que está no pecado, né? Que não confessa o pecado, que tem trabalhos na igreja, que não se expõe, que acha que não tem importância, ninguém está vendo, mas está levando uma legalidade para dentro da igreja, está acabando com o corpo de Cristo.
1: Sim.
0: Né? E no livro, no primeiro livro também eu abordo isso.
1: Exato,
0: tem muita liderança que não trabalha a santidade, não confronta o pecado. Não, igual antigamente as igrejas, eu tenho saudade dos tempos antigos.
1: Sim, tem muito a ver com os títulos hoje em dia também, não?
0: Sim, era 6 meses no banco, 2 anos no banco. Tinha que ser tratado, porque o caráter ele tem que ser tratado. O pecado ele tem que ser confrontado. Não adianta, confessei. Ai, que bonitinho, olha, confessou. Parabéns, você confessou. Toma lá o microfone, vai lá pro louvor, vai. Vai pro louvor. Olha, vai, eu vou te dar um título aqui. Não, não é assim.
1: Exato. Não.
0: Não funciona assim.
1: É um processo,
0: né? E é gratificante demais. Eu fiquei com muita gratidão a Deus por ele ter confiado um projeto tão especial, que eu achava que eu não ia conseguir. Né? Mas poder expor o que ele é amor, porque na palavra dele, quando ele me mostrou que ele não fica irado para sempre, que ele tem prazer de perdoar, para que o ímpio veja a misericórdia dele. E quando eu vejo, né, e eu falo da misericórdia dele, que quem era Mary para estar aqui hoje falando com você, estar com um homem temente a Deus, com um casamento maravilhoso, né, com uma carreira cristã, quem está escrevendo é Deus, quem está abrindo as portas é Ele, né? Quem era Mary? Era improvável estar aqui hoje, né? E de tudo que eu vivi, de tudo que foi um somatório de lixaiada, né? Então é muito gratificante. Eu falo assim, Pai, obrigado por o Senhor ter reservado no futuro, porque hoje o mundo está caótico e o Senhor está contando comigo para levar a essa palavra, que o livro não é só literatura. Sim. O livro é vida, porque ele tem chegado a Amazon, já o primeiro livro já foi vendido nos Estados Unidos e no Japão. Eu não pisei lá.
1: Exato, isso é verdade.
0: Olha, eu chorei, eu falei assim, Fran, parece que eu ganhei 2 milhões, né? Eu falei, olha onde que o bebê foi. Coisa mais linda. Então, poder ser esse canal de Deus. Então, Deus tem honrado assim coisas que o sobrenatural. É gratificante demais, sabe? Vendo a fidelidade dele. E que Francisco sempre fala comigo, falou assim, olha, você plantou muito no Brasil. Você plantou muito então agora, no Brasil. Agora você vai colher na Europa. E eu ficava assim, na Europa? E as portas começaram a abrir aqui na Europa, para a honra e glória de Deus.
1: Amém, é isso mesmo. Estamos quase a chegar ao fim da nossa entrevista, deste testemunho aqui na El Shaddai. Eu perguntava a vocês dois, qual o versículo bíblico que marca as vossas vidas?
0: O meu é: se quiser me ouvir, me obedecer, comereis o melhor da terra. O comer o melhor da terra, na minha oração, quando eu falo esse versículo com o Pai, Pai, obrigado, porque eu tenho a melhor casa, eu tenho o melhor marido, eu tenho a melhor família, né, eu estou na melhor nação. Porque às vezes a gente murmura tanto, é uma gratidão tão grande, né? E se quiser me ouvir, me obedecer. Então, Francisco, paro. Hoje eu sei que ele sabe da minha vida com Deus. Quando Deus fala, eu não volto atrás e não me limpo. Eu quero agradar o meu Pai. Eu quero ir para a eternidade. Meu lugar não é aqui. Então, todo dia eu não posso perder a oportunidade de fazer aquilo que o meu Pai tem dito para eu fazer, e eu tenho que obedecer. Eu tenho que obedecer. Uhum. Eu amo essa passagem. Amo.
1: Muito bem. E, Francisco, qual é que é o teu versículo?
2: Para mim tem muitos, mas eu vou falar João 3,16, que diz: porque Deus amou o mundo de tal maneira que deu o seu Filho unigênito, para que todos que nele creem não pereçam, não morram, mas tenham vida eterna.
1: Amém. É isso mesmo. Eu agradeço a vossa presença aqui. Votos de muito sucesso na vossa caminhada e também nessa missão de levar a palavra de Deus a todas as nações. Despeço-me aqui também de todos e agradeço mesmo. Podes, claro que sim, podes falar, promover.
0: Você falou de projeto aí, só vou falar,
1: falar
0: de dois. Agora em setembro vou lançar o Desapego lá na Suíça. Uhum. A gente está indo para a Suíça, para a honra e glória de Deus. E eu fui desafiada pela essa editora, Mágico de Oz, escrever uma poesia para ser lançada na China.
1: Na China.
0: Aí eu pensei, uau! A literatura é vida, filho. Onde eu não vou, a literatura, a voz chega, é a coisa mais linda.
1: Sim, exatamente.
0: E eu falei assim, eu poeta, gente? Aí eu falei, tá, aceito o desafio. Eu escrevi, mandei para ela, ela ficou calada. Eu falei, então, um monte de interrogação. Ela falou assim, Mary, já enviei para a editora.
1: Para a editora.
0: E foi o quê? Ontem. Meu filho chegou na cozinha, estava chorando. Eu falei, o que foi, mãe? Aconteceu alguma coisa? Ele me abraçou. Mãe, eu te amo. Mãe, o que está acontecendo? Eu falei, olha a mensagem que eu recebi. Eles receberam a poesia, né? Passei lá no teste. Então, hoje, poetisa, olha, é mole.
1: Poetisa, exatamente. Agora vai ser como salmista também.
0: Então, é descansar em Deus, porque ele fala assim, eu já fui na sua frente, planando os caminhos onde você ia passar.
1: Agora...
0: A porta que eu abro, ninguém fecha, que fecha, ninguém abre. Então, ele foi, eu estou indo, filho. Ontem ele abriu a porta do Evangelho.
1: Ir a outras nações, a China, que é um país até muito, muito chato nessa questão
0: pois
1: cristã.
0: Vai ser lançado em setembro, para a honra e glória de Deus. Ó.
1: É, muito bom.
0: Poetisa,
1: é isso mesmo, muito obrigado então por essas novidades, por esses projetos. Votos muito sucesso para vocês.
0: Obrigada.
1: E que Deus abençoe a vocês.
0: Obrigada.
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0: Estamos quase no final de mais uma grande demanda lusófona com o programa Divulgar-te. Seguimos agora com a música Ofado, da fadista Jacqueline Carvalho, presença forte na rubrica Voz Nacional e Art Session. Seguimos também com a nova música de Bocajinho, que nos traz Maria Vem Fugir ao Fisco, e ainda Apocalipsing por Tsunamis.
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1: Está a gravar? Yo! 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

0: Reta final do programa Divulgar-te. Agradeço a todos pela fantástica companhia. Até o final com a nova música do angolano Dom Kikas, Implica Comigo, e do moçambicano Manuela Marca, O Que Falhou, com a participação especial de Gonçalito. Um beijinho e um abraço cheio de amizade a todos que acompanharam esta viagem lusófona de Divulgar-te. Prometo voltar com mais novidades na próxima emissão, na próxima edição de Divulgar-te. Divulgar-te, que se encontra no site www.divulgar-te.net, Facebook Divulgar-te Oficial, Instagram Divulgar-te.lusofonia e ainda no YouTube Divulgar-te TV. Um beijinho e um abraço cheio de amizade. Fiquem bem e até a próxima demanda. Divulgar-te.
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0: Hola, meu nome é Manuel Marca, cantor e compositor moçambicano, e vim divulgar a minha arte aqui no Divulgarte.
1: A Marca, yeah. E tu não estás aqui.

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1: Ao fim de algumas interações com os seus medos, inicia a transição. 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

Mark Lanegan Band e Dum Dum Girls na abertura da emissão desta semana da Culpa das Estrelas. Seguimos com o Melting Pot, primeiro da Austrália Xavier, depois Chris Garneau dos Estados Unidos e por fim a jogar em casa Rodrigo Leão com a voz de Lula Pena. Boa noite e bem-vindos.

O mito do bom ermita é o texto que nos acompanhará hoje e marca o regresso do autor Álvaro Silveira às estrelas. culpadasestrelas.radio@gmail.com é o nosso e-mail de contacto. Deixo-vos agora com One Day Like This, dos Elbow.

O ritual repete-se a cada verão. Abandona os sapatos, as calças e as camisas. A gravata já tinha abandonado há alguns anos. Escolhe o destino menos apetecível para os comuns. Quando lá chega, acende uma fogueira e fuma aquele cigarro que esperou 11 meses. Permite-se ser poeta e escrevinha na memória. Escolhe ser músico e assobia com os insetos. Condena-se a regressar à inexistência e afasta a nostalgia. Abre o livro e desaparece nele. Os caranguejos rodeiam-no como coelhos. O chapeleiro louco confunde-se com uma libelinha menina e voa com destino incerto. A terra que se afasta no frenesim dos pés umedece pela madrugada. E os ciclos vão-se eternizando em quantas horas possamos imaginar. A viagem do tempo é trocada pela suspensão no etéreo. Habituou-se a acreditar que a linha do horizonte é apenas mais um processo imaginativo de nos referenciarmos em relação ao que nos envolve. Mas tendo decidido que nada o envolve, a solução foi franzir os olhos e miscigená-los com os outros azuis. Ao fim de algumas interações com os seus medos, inicia a transição. Ganha asas, o nariz embica e sente soco e leve. Salta, rebola, procura entender os seus novos membros e abana-se em preparativo para o que pudesse vir a acontecer. Depois serena, espera. Ainda com os olhos perto de fechar, continua vertical.

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Um movimento reflexo assume o seu destino ortogonal e caminha em direção ao que lhe parece ser em frente. Quando sente o líquido, volta a abanar-se, mas continua. Passos depois, começa a boiar com as asas de fora. E ali vai, ficando num estranho equilíbrio de pássaro-peixe. Até que o apito acorda, revolto e assustado, tenta voar. Abandonar a frequência que o martiriza. Concentra toda a sua energia e, finalmente, solta-se e lança-se obliquamente na atmosfera. O círculo amarelo é agora o seu foco de atenção. Se alguém o estivesse a observar, estranharia tal ser e movimento. Estilizado a 45 graus, como um foguete ser híbrido. Pestaneja e sente calor e pressão. Cada vez mais calor e mais pressão. Até a ponta das asas começarem a transformar-se em pequenas zonas de combustão. Teria de tomar uma rápida decisão. E isso desagradava-o. O magma é incomodativo. Pega-se tudo, além de ser demasiado quente. Envolvido em tons de laranja, deixa-se engolir e integra-se. A porta bateu várias vezes. As correntes de ar estavam fortes naquele dia. O espelho devolveu-lhe um ser andrógeno sem asas nem bico. O círculo amarelo parecia tridimensional na litografia. A boca muito aberta, imaginando gritos, contrastava o azul. Em redor, tudo parecia igual. Afinal, não esquecera. Recordou o final de um filme que o atormentou durante anos. Caminhou em direção à porta rotativa e acordou no outono.

Poison in the Well faz parte do álbum Illusion, um dos dois trabalhos editados em 2021 por Ethan Burns. O outro chama-se Electric Mental State. Mesclado com os pensamentos do Bom Ermita, tocaram Ben Howard e os Dark Dark Dark. A última sequência da noite será cantada toda ela no feminino. Já a tocar temos Skin, de Zara Mahler, depois uma grande recordação de Sally Oldfield e fechamos com Cassandra Jenkins.

É tempo de fecharmos mais uma sessão da Culpa das Estrelas. Mando um abraço de agradecimento ao autor Álvaro Silveira pelas linhas que escreveu para esta emissão, extensível àqueles que nos acompanharam durante a última hora. Para os que não puderam estar desde o início, saibam que a gravação do programa estará muito em breve disponível na plataforma Mixcloud. São as despedidas de Jorge Cravo, com a promessa de regressar na próxima semana com mais músicas e outras palavras. Para o final, escolhi os Dead Cab for Cutie, de Ben Gibbard. Boa noite.

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Ser artista não é querer estar na moda. É olhar à roda e ver o mundo inteiro. Ser verdadeiro. Não é olhar para fora enquanto não se olha para dentro. Não ser cinzento. Não ser perfeito, bem vestido ou requintado, mas trazer o bem ao peito. É ser inteiro. Ser imperfeito, delicado, por vezes desafinado. E daí? Não é o quase estar perfeito que faz a obra ter sentido. É sentir no ventre o filho. 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É ser chão, ser emoção, ser coisa nenhuma. 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
15: 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Ora bem, vamos tentar fazer mais um programa de rádio baseado num artigo de jornal que também não foi escrito para ser lido em rádio. Mas pelas propostas que vos trazemos, estamos em crer que dará para fazer um bom programa de rádio. O artigo chama-se Agitação e Propaganda. Saiu a 23 de janeiro de 1988 no Jornal Expresso e o seu autor chama-se João Lisboa. Façamos de conta que o mesmo é uma espécie de manual de instruções. Vamos ouvir Phantom Limbs, Suzanne Valadon e Saw the Woman in Elf.

Manual de instruções sobre parte dos três discos que hoje apresentamos, e aqui começamos a citar o João Lisboa. Devem ser ouvidos exatamente pela ordem indicada: Phantom Limbs, The Silos e American Music Club, para que a audição resulte numa ascensão indolor das zonas menos nobres da vulgaridade até aos cumes mais elogiáveis da excelência. Ainda que nem tudo aconteça de uma maneira linearmente ascendente, quer dizer que os três rapazes que constituem os Phantom Limbs, às primeiras impressões, conseguem iludir favoravelmente. Portanto, estamos e vamos continuar por mais algum tempo com estes três rapazes californianos, liderados pelo guitarrista e cantor Jefferson Keenan. O disco chama-se Train of Thought e foi editado originalmente em janeiro de 1986.

Nós gostamos de ouvir boa música e também de poder falar um pouco sobre ela. A música, naturalmente. Por vezes, os próprios discos não ajudam. Trazem pouca ou quase nenhuma informação. Deve ser de propósito. Quando estes discos foram editados, não havia internet. E os nossos ouvintes, e por vezes com razão, devem pensar que nós, que estamos deste lado, sabemos tudo. Mas nem sempre isso é verdade. Agora tudo é mais fácil. Aparentemente. Existem até várias bandas com o mesmo nome. Isto foram desabafos acerca dos Phantom Limbs. Bom, prosseguindo com o tal manual de instruções do João Lisboa, ouçamos a segunda banda, que deve ser ouvida depois da primeira. Chamam-se The Silos. Álbum Cuba, 1987.

The Silos, banda nova-iorquina fundada em 1985 e, ao que sabemos, ainda em atividade graças ao seu fundador e mentor, o vocalista e multi-instrumentista Walter Salles e o Mara. E sobre este seu segundo LP intitulado Cuba, de 1987, o que é que o João Lisboa terá escrito? Sabendo que estão destinados a nunca ultrapassar a glória de eventualmente vir a incluir uma faixa escolhida numa compilação das bandas americanas que ficaram por ouvir, conceda-se-lhes a fama com que nunca sonharam. A de verem o seu nome impresso num semanário português, mostrem-me se faz favor, é o Expresso, de 23 de janeiro de 1988. São Bob Roop e Walter Salles e o Mara, vozes e guitarras, Rick Wagner, baixo e órgão, e John Galway,

E neste Recortes e Retalhos vamos continuar a obedecer ao tal manual de instruções a que nos referíamos no início da emissão. O João Lisboa sabe muito, embora me pareça que não nos diga tudo o que sabe. O Mário João, coautor destes programas, também sabe umas coisas. Basta consultar na internet o blog de sua autoria e que dá nome a estes programas. Quanto a mim, o porta-voz, cá vou andando, falando, aprendendo e dando uns bitaites aqui e ali. O locutor é um fingidor. Finge tão completamente que chega a fingir que sabe a ignorância que deveras sente. Mas onde é que eu já li isto? O Fernando Pessoa, se tivesse vivido há uns anitos, se calhar até estaria a escrever boas críticas de discos de rock. Mas isso agora não interessa nada. Terceira banda do Manual de Instruções do João Lisboa, hoje, American Music Club.

American Music Club. Ouvimos Big Night e Outside This Bar. E João Lisboa diz: proponho a constituição imediata de um movimento de pressão no sentido da sua edição ou importação nacional urgente. A tática é simples. A inundação da representante portuguesa da editora do grupo, que é Transmédia, com incessantes telegramas, cartas e telefonemas de reivindicação, alerta, ameaça e ultimato, paralelamente com a ação do lobbying junto da concorrência dos importadores particulares, exigindo a sua disponibilidade rápida nos escaparates. Claro que para se poderem vir a desencadear tais atividades terroristas, é necessário que, primeiramente, acreditem no que vos digo. E o que vos digo é que neste muito aptamente intitulado American Music Club, volta acima de tudo o muito brilhante talento do autor de canções, Mark Eitel, que ou muito me engano ou, subsistindo alguma capacidade de audição no universo conhecido, está destinado a larguíssimos voos no panorama da canção popular urbana norte-americana. Juro que não exagero quando acrescento que no interior destas canções, e prestes a explodir, está a energia concentrada de forças como as de Springsteen, John Cale, Jim Morrison e Robbie Robertson, deflagração que só aqui não acontece na totalidade devido à produção não suficientemente precisa nem focada de Tom Mellon, que aliás exercia idênticas funções junto dos Phantom Limbs. E assim falou ou escreveu no Expresso João Lisboa sobre o álbum Engine dos American Music Club de 1987.

bom, e depois de ouvirmos mais um tema deste Engine dos American Music Club, por hoje está quase a acabar. Mas continua para a semana, com mais do mesmo, boa música e bons recordes. E se quiserem, podem ouvir qualquer destas emissões, em qualquer altura. Basta terem um aparelhómetro que vos permita ir à internet e procurar na plataforma Mixcloud Recortes e Retalhos. Fiquem bem, fiquem vivos. Até para a semana. American Music Club. Clouds.

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